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Turma, tá na Gazeta, tá legal, ótima noite pra você ligado aqui na Gazeta. Max William por aqui pra te fazer companhia até a meia-noite, até às 10, o Special Night, e às 10 tem o nosso Sistema Bruto.

0: Gazeta, tá legal, 8h17, ótima noite pra você ligado aqui na Gazeta. Max William, por aqui te fazendo companhia, claro que eu conto com a sua participação pra mandar o seu recado, manda texto, manda áudio, WhatsApp liberado pra você participar, 65999872045 é o nosso WhatsApp pra você participar, manda texto, manda áudio, é o Special Night no ar, até às 10 da noite, às 10 tem o nosso Sistema Bruto, ouvimos por aqui o Gustavo Lima, Bala Alojada, ainda Pedro Sampaio, Jet Ski, pra você que tá no carro, obrigado aí pela carona, pela companhia, tá transitando aqui em Cuiabá, Várzea Grande, pra você que tem Chapada dos Guimarães também na sintonia ouvindo a Gazeta, obrigado pelo carinho e pela companhia, excelente noite de sexta-feira, 4 de setembro de 2026, é o Max William, sigo te fazendo companhia, então ó, bora mandar recado, manda texto, manda áudio, WhatsApp liberado pra você participar, 65999872045. E agora tá na hora do que, Max William? Tá na hora do nosso Enigma da Múmia, valendo rodízio pra Casa da Pizza, na Avenida General Melo.
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0: pessoal, boa noite. Estamos chegando aqui na sua Gazeta FM nesta noite maravilhosa de sexta-feira. Até que enfim chegou mais uma sexta-feira. E o motivo da alegria tá em dobro, né? Hoje é sexta-feira e segunda-feira é feriado, hein? Do jeito que a moçada gosta. Boa noite, Max William, tudo bem?
1: Opa, tudo ótimo, Múmia. Muito boa noite para você também. Bora lá, né, pro
0: maravilha,
1: nosso enigma,
0: né? Ontem na Copa do Brasil, o time do John Szymanski Grêmio passou, né, Max William?
1: É, então, né, Múmia? Passou o time do nosso amigo John Szymanski.
0: Maravilha, né? Então, tá de boa, segunda-feira, feriado, estaremos aqui, né, Max William?
1: Isso mesmo, segundona, estamos aqui no dia 7 de setembro.
0: Maravilha, então vamos para mais um enigma da Múmia da sexta-feira maravilhosa. Atenção, vamos para o enigma. O que tem quatro pernas de manhã, duas à tarde e três à noite? Pensando, participando, já voltamos. Até já!

visita, tá legal, tá no ar aqui o Noir, a nossa super sequência. Bora curtir três músicas boas de Maiara e Maraíza que chegam pra cantar. Aí eu bebo, vai lá e 90 10.

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0: Fala Gazeta, tá legal? 8h29 pra você ligado aqui na Gazeta. Ouvimos aqui na Super Sequência a Maiara e Maraíza 9010, vai lá. E ainda Aí Eu Bebo, três músicas boas na Super Sequência. Ontem eu esqueci de dar os parabéns aqui pro nosso amigo Topo Gigi. O Topo Gigi fez aniversário ontem, 30 aninhos. Então, eu vou aproveitar aqui o embalo do João Paulo. Não? Eu vou ajudar, eu vou botar marcado, viu? Tá sorteio, não vou arrumar nada. Tchau, meu amigo, se não era pra você ir embora, é? Vai complicar o outro também.
1: O Magno vai arrumar uma namorada
0: dele. O Magno, né? A namorada dele tá lá em Cáceres. Tá na hora de informação aqui no nosso Gazeta Express e você confere comigo em mais um Gazeta Express. Secretaria de Educação abre inscrições para ingresso em escolas militares. Você confere agora. Gazeta Express. A SEDUC abriu as inscrições para o processo seletivo de ingresso de novos estudantes nas escolas estaduais militares Tiradentes e Dom Pedro II, no ano letivo de 2027. São 5.712 vagas ofertadas para o próximo ano. As inscrições são gratuitas e devem ser realizadas até as 18 horas do dia 9 de setembro, pela internet ou presencialmente na unidade escolar. O número de vagas por unidade por ano escolar está definido no anexo 2 do edital. Podem participar estudantes que estejam concluindo ou já tenham concluído a etapa imediatamente anterior àquela que pretendem cursar em 2027. O processo contempla vagas do 6º ao 9º ano do ensino fundamental e do 1º ao 3º ano do ensino médio. A prova objetiva será aplicada no dia 18 de outubro. Os locais de aplicação serão divulgados pela SEDUC no dia 5 de outubro. O resultado final do processo seletivo está previsto para 9 de novembro. As informações do edital completo e as publicações referentes a todas as etapas do processo seletivo estão disponíveis no site seduc.mt.gov.br. Da redação de Thalita Rocha.
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0: chegamos, pessoal, do segundo bloco do nosso Enigma da Múmia da sexta-feira maravilhosa. Todo mundo participando, enviando mensagem de texto e áudio. É claro que o Max, ele adora um áudio, né, Max?
1: Com certeza, eu prefiro áudio, então bora mandar áudio.
0: Muito bem, Max, você que manda mensagem de texto também está concorrendo. Então vamos para o Enigma. Atenção. O que tem quatro pernas de manhã, duas à tarde, três à noite? No próximo bloco, mais um repeteco do Enigma. Já voltamos. Até já!
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1: Tá na Gazeta, tá legal, 8h39, tá no ar aqui o nosso Tiratema da Gazeta, valendo rodízio pra Casa da Pizza, na Avenida General Melo. Bora votar na sua música preferida, música 1, Country Beat, um peão desse, música 2, A Turma do Bill, Magia no Olhar, e a música 3, Guilherme o Benuto, Eu Duvido. E aí, qual será a vencedora do Tiratema da Gazeta? Música 1, música 2 ou a música 3?
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Tô na Gazeta, tá legal? 8h48, pra você que tá ligado aqui na Gazeta, ouvimos a música de número 3, o Guilherme Benuto, Eu Duvido com Panda, música 2, a Turma do Bio, Magia no Olhar, e a música 1, Country Beat, um peão desse, com a Mari Fernandes, e quem tá se dando bem aqui, levando o rodízio pra casa da

Fixa é a Janaína da Silva, do bairro Pedregal, 6598408, final do telefone 65. Parabéns, Janaína da Silva Rodrigues, do bairro Pedregal, levando o rodízio para casa da pizza na Avenida General Melo e ou na Avenida Beira Rio. É só passar aqui na Gazeta, segunda-feira, em horário comercial. E a música campeã, a música 2, a Turma do Bio. Ou melhor, passa na terça-feira em horário comercial, tá bom, Janaína?

0: Gazeta, tá legal? 9:04, ótima noite pra você ligando aqui na Gazeta. Ouvimos aqui no nosso Special Night o Tiaguinho, Pensamentos Intrusivos, ainda Amado Batista, Alucinação, Camisa 10, 5 letras e o Natanzinho Lima. Até quando aqui na sua Gazeta? Obrigado pelo carinho, pela companhia. Fica à vontade pra mandar o seu recado, pra mandar texto, manda áudio. O WhatsApp é liberado pra você mandar o seu recado, 659-9987-2045. Manda um abraço pra ela, a minha amiga, amiguchita, Elaine Cristina, trabalhou aqui no Grupo Gazeta de Comunicação. Tá curtindo a Gazeta lá na Davina Home, é, preparando lá a loja pra amanhã no dia D. Eita nós, hein, Elaine Cristina, ouvindo a Gazeta lá na Davina Home, lá na Avenida Brasil. Obrigado pelo carinho, pela companhia na Avenida, no CPA. Beijo pra você, tá bom, Elaine? Obrigado pela sintonia, curtindo o nosso Special Night, que segue até as 10 da noite, sexta-feira, 4 de setembro de 2026. Ótima noite pra você ligado na Gazeta. Fica à vontade, participe aí do nosso Enigma da Múmia. Tá valendo o rodízio pra Casa da Pizza, na Avenida General Melo. É, pode mandar mensagem de texto, pode mandar também mensagem de áudio, mande áudio, né, não, ô miguxita, sua lindona?
1: Mande áudio.
0: Vamos trabalhar, Paraibinha.
2: Rapaz do céu, mas, mande texto.
0: Manda texto.
2: Mande áudio, mande texto.
0: Mande o que você quiser.

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0: tá na Gazeta, tá legal, 8:35 pra você ligado aqui na Gazeta, obrigado pelo carinho, pela companhia, só música boa do jeito que você gosta, ouvimos Medusa, ainda Diego e o Victor Hugo, Moça Pra Casar, Fred e Fabrício, Você Não Cuidou Ainda, Tome Aí, um beijo, então sorri, só música boa do jeito que você gosta, obrigado pelo carinho, pela companhia, fica à vontade, manda o seu recado, manda texto, manda áudio, todo mundo mandando áudio, participando aqui do nosso Enigma da Múmia, valendo o rodízio pra Casa da Pizza, na Avenida General Melo, daqui a pouquinho tem mais um repeteco do Enigma da Múmia, e claro, a sua participação, valendo rodízio pra Casa da Pizza, na Avenida General Melo, tem uma galera participando aqui, mandando recado, mandando texto, mandando áudio. Pra você que não mandou áudio ainda, vai lá, manda aí 65999872045. Benedito tá na sintonia ouvindo a Gazeta. Quem tá na sintonia ouvindo aqui também, o Antônio tá ouvindo a programação no Jardim dos Ipês. Aquele abraço do tamanho do céu pra você ligado aqui na Gazeta, ouvindo o nosso Special Night também. O Lucas tá ouvindo a Gazeta no CPA 3, obrigado pela sintonia. Jeane Dias do Nascimento ouvindo a Gazeta no Jardim Mariana. Aquele abraço do tamanho do céu pra você no Jardim Mariana, curtindo o nosso Special Night que segue até às 10 da noite. E você confere comigo, o Senado aprova fim da taxa das blusinhas. Você confere agora. Gazeta Express. O Senado aprovou ontem, em votação simbólica, a medida provisória que zera a chamada taxa das blusinhas. Imposto de importação de 20% para compras internacionais de até 50 dólares, cerca de R$ 257,00. A aprovação se deu por votação simbólica, da mesma maneira que a votação na Câmara dos Deputados também na quinta-feira. O texto segue para a sanção presidencial. Já o ICMS, Imposto Estadual sobre Produtos e Serviços, continua a ser cobrado normalmente. A medida é criticada por representantes da indústria e do varejo nacional, que apontam impossível prejuízo à produção brasileira. Já defensores afirmam que a isenção pode facilitar o acesso a produtos de menor preço, especialmente para famílias de menor renda. O texto aprovado no Congresso também determina que a pasta fará uma avaliação periódica nos impactos econômicos da isenção para os setores produtivos brasileiros como uma forma de mitigação, e o primeiro levantamento deverá ser concluído e publicado em até 3 meses, os demais em intervalos de no máximo 6 meses. Da redação de Thalita Rocha para o nosso Gazeta Express.
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4: Chegamos, pessoal, no terceiro bloco do Enigma da Múmia, sexta-feira na área. Lembrando que segunda-feira é feriado, hein, Max William?
5: Né, segundona, dia 7 de setembro, dia da independência,
4: Muito
5: Múmia.
4: Muito bem, pessoal, vai invernar, hein, Max William?
5: É, a galera vai emendar aí o feriadão na segunda-feira, pessoal, já tá emendando já, né, Múmia?
4: Maravilha, lembrando que hoje, sexta-feira, às 10 da noite, também temos o Sistema Bruto. Então
5: isso
4: vamos
5: aí
4: para mais um repeteco do Enigma, atenção. O que tem quatro pernas de manhã, duas à tarde, três à noite. No próximo bloco, o último repeteco da noite, já voltamos. Até já!
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5: Tá na Gazeta, tá legal, tá no ar que o nosso Segura Peão. Bora curtir três modão do bom. Rick e o Renner, que nem chiclete ainda. Murilo Rufi, Saudade Estranha e Luciane e Lucimar, Camisola Amarela. Bora lá, aumenta o volume da máquina sonora. O nosso Segura Peão tá no aço. Música.

0: turma, tá na Gazeta, tá legal. Ouvimos aqui três modão do bom no nosso Segura Peão. Ouvimos o Luciano e Lucimar, Camisola Amarela, Murilo Ruf, Saudade Estranha, Rick o Renner, que nem chiclete, ó. Daqui a pouquinho tem o Sistema Bruto. 2 horas com o melhor do modão, com o melhor da música sertaneja, com o melhor da moda de viola. Não vai perder, hein? Já o nosso Sistema Bruto no ar aqui na sua Gazeta. E a gente segue com o nosso Special Night. Agora tem o Wesley Safadão, Displicente.
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0: Ótima noite de sexta-feira pra você.
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0: 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Tá na Gazeta, tá legal. Ouvimos aqui no nosso Special Night. Ouvimos Cartoon Turn the Lights Off, ainda Ed Brito e o Samuel, Toda Mulher, e o grupo Menos é Mais, Champanhe e aquele pagodinho de leve aqui na sua Gazeta. Obrigado aí pelo carinho, pela companhia, fica à vontade, manda o seu recado, manda texto, manda áudio, WhatsApp liberado para você participar, 659-9987-2045 é o nosso WhatsApp para você participar. Daqui a pouquinho tem mais Enigma da Múmia, valendo rodízio para Casa da Pizza, na Avenida General Melo. Então, ó, bora participar, já já, o nosso Sistema Bruto no ar.
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tá na Gazeta, tá legal, boa turma, bora lá, hein, curtir o nosso Sistema Bruto, por aqui é o melhor do modão, o melhor da música sertaneja, bora curtir o melhor da moda de viola, claro, os modão do bom aqui, sou o nosso Sistema Bruto até meia-noite, eu conto com a sua participação, já manda aí o seu recado, manda texto, manda áudio, WhatsApp.

liberado para você participar. 65 99 87 20 45. Você que está na lanchonete, está na pizzaria, ouvindo a Gazeta aí no seu carro, obrigado pela carona, pela companhia. Para você que está trabalhando, que você tenha uma noite produtiva aí no seu trabalho, tá bom? Fica à vontade para participar. 65 99 87 20 45. É o Sistema Bruto que está no ar e a gente abre com o Humberto e Ronaldo.

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1: Tá na Gazeta, tá legal, ouvimos aqui no Sistema Bruto, Bruno Barreto, Texana 37 ainda, o Pedro Paulo e o Alex, Faculdade da Pinga, Chitãozinho e Chororó, Galopena, só modão do bom, aqui na sua Gazeta FM, obrigado aí pelo carinho, pela companhia, daqui a pouquinho tem mais um repeteco do nosso Enigma da Múmia, tá valendo o rodízio pra Casa da Pizza, na Avenida General Melitão, ó, bora participar, 659-9989. 7:20:45, mande áudio, não, amigo Chita.
2: Mande áudio.
1: 659-9987-2045.
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5: Estamos de volta com o nosso Sistema Bruto. Agora tem o Lourenço e o Lorival, Se Ainda Existe Amor.

0: presente. Obrigado, irmão.
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2: Tá na Gazeta, tá legal, só modão do bom, por cá no Sistema Bruto, Fabrício Fernando, meus amigos Fabrício e Fernando, ouvimos aqui, beijo demorado, ouvimos ainda o Henrique e o Juliano, tá namorando e me querendo, Leonardo, bola zoar e bebê, e ainda o Grupo Carisma aqui na sua Gazeta, obrigado pela companhia, fica à vontade, participe, manda texto, manda áudio, e aí, qual modão não pode faltar no Sistema Bruto, conta pra eu aqui.
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4: Chegamos, pessoal, agora no quarto bloco do Enigma da Múmia, já dentro do Sistema Bruto. É o Sistema Bruto batidão sertanejo, Max William. Ele arrisca umas dancinhas aí, meio lambadão, meio sertanejo. Um negócio estranho, né, Max William?
2: Tipo assim, né? A gente dança o sertanejo, o lambadão.
4: Maravilha, uma hora eu vou filmar e postar lá no Instagram da Gazeta FM, viu, Max?
2: Vai filmar o dançando? Beleza, bora combinar o dia e a hora. Aí você me filma dançando, hein?
4: Muito bem, agora vamos para o último repeteco da noite. Vamos atenção, lá. Vamos lá. O que é que tem quatro pernas de manhã, duas à tarde e três à noite? No próximo bloco, a resposta do enigma. Já voltamos. Até já!

0: Fala, Gazeta, tá legal por aqui, mandando áudio, participando. Oi, boa noite.
1: Boa noite, Gazeta.
0: Boa noite.
1: Achando baixo nesse cabelinho, borda. Mandou a música aí do Amado Batista.
0: Beleza.
1: Pra nós.
0: Beleza.
1: Borboleta Azul, eu agradeço.
0: Aí, valeu. Tchau. Já eu toco pra você, tá bom, menina?
2: Boa noite, Muminha. Quem tá falando?
0: Boa noite.
2: É o Keyson.
0: Fala, Keyson.
2: Tá na Amazônia.
0: E aí,
2: queridão? A imposta de hoje é ser humano.
0: O ser humano?
2: A gaveta, tá legal.
0: Beleza.
2: Manda a voz pro meu pai, Douglas, e pro meu irmão, Caio.
0: Caio. Então tá bom. Valeu. Abraço pra você. Obrigado pela participação. Quem tá mandando áudio aqui? Boa noite.
3: Oi, meu nome é Caio.
0: Fala,
3: e
0: Caio.
3: A imposta de hoje é ser humano.
0: O ser humano.
3: Manda um abraço pra Quitumbaína.
0: Aê, valeu!
4: Boa noite, Márcio.
0: Boa Lida. Noite.
4: Boa noite, Múmia.
0: E aí?
4: Aqui é o Alan, do
0: Fala, Alan. Bom demais?
4: A resposta do enigma de hoje é o homem, a pessoa.
0: Ah, beleza.
4: Nasce bebê, depois com quatro pernas, depois anda com duas, e quando tá velho fica com três, que é a bengala.
0: Tá bom.
4: Grande abraço, hein? Vamos ver se hoje eu ganho.
0: Valeu, abraço pra você, queridão. Obrigado pela participação aqui.
5: Mande Aldo.
0: Oi, boa noite.
6: Muminha, que é Maria Silvia.
0: Oi, Maria.
6: Hospital.
0: E aí, menina?
6: A pergunta de hoje é humano.
0: Humano?
6: Tá você... na gaveta, tá legal.
0: Beleza.
6: Quero mandar um abraço pra Keis e um pra Caio.
0: Aê, valeu.
6: Tá na gaveta, tá legal.
0: Abraço pra você, obrigado pela companhia. Fala, Magno, boa noite.
7: Boa noite, Marcos Willer.
0: Boa noite.
7: O cavalo, a resposta é o cavalo. Eu queria dar o cavalo a resposta. É o cavalo. Não tá na Gazeta, está legal?
0: É um cavalo mesmo.
7: A música do Hinaldo Costa, saudade no Gazeta Romance. No sistema bruto, Hinaldo Costa, saudade. Tô saudade do meu amor.
0: Que amor?
7: Boa noite, Marcos Willer. Boa noite, Nuna. Tô marcando, mas já tô ouvindo a Enigma Nuna. Tô conseguindo participar da Enigma aqui. Boa noite. Vou tomar uma?
0: Olha esse Magno, eu vou te contar um negócio, rapaz. Ei,
5: eu gosto desse. Amostradinho. Vou fazer logo sua passagem.
0: Amostradinho, menino, rapaz.
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0: Gazeta, na Gazeta, tá legal, ótima noite pra você ligado aqui na Gazeta, só música boa, do jeito que você gosta. Obrigado pelo carinho, pela companhia, ouvimos aqui no Sistema Bruto, Danilo Davi, Não Mexe Nas Minhas Gavetas, o Carlos e o Jader, Olha o Pente e o Rio Negro, Solimões, na Sola da Bota. Bora lá pra resposta do nosso Enigma da Múmia.
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2: Chegamos, pessoal, agora no

0: do Enigma da Múmia da sexta-feira maravilhosa. Muito bem, você que enviou mensagem de texto e áudio, daqui a pouquinho tem o sorteio. O nosso Sistema Bruto continua aí com um batidão sertanejo até a meia-noite, né, Max William?
1: Até meia-noite, nosso Sistema Bruto no ar.
0: Então agora vamos para o nosso... Maravilha, então vamos agora para a resposta do Enigma. Atenção, vamos lá. O que é que tem quatro pernas de manhã, duas à tarde e três à noite? A resposta do Enigma: o ser humano. Quando criança, anda de quatro pernas, quando adulto, duas pernas, e quando velho, aí tem que usar uma bengalinha, mas aí, né, Max William?
1: É verdade, Múmia! É bem isso mesmo!
0: Muito bem, a Múmia tá bem velhinha, mas ainda não precisei da bengala, viu, Max William?
1: 3.000 anos de vida, né, Múmia? Tá ficando,
0: velho. Maravilha, véio. Pessoal, nosso muito obrigado pela audiência, participação, paciência. Estaremos de volta aí na segunda-feira. Tô pensando ainda, viu, Max William? Grande abraço a todos e já volto aí pra te ajudar no sorteio. Tchau!
1: Tchau, Múmia!

0: Tá na Gazeta, tá legal, ouvimos aqui no Sistema Bruto o Guga Cunha, Gilberto e o Gilmar passou por aqui também. Tá M. Thiago, hoje não, e agora bora saber quem tá se dando bem aqui no nosso Enigma da Múmia, levando aqui o rodízio pra Casa da Pizza, na Avenida General Melo.
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2: Atenção, Max William, aí vai o primeiro ouvinte.
3: Boa noite, Múmia. Boa noite, Max.
0: Boa noite.
3: Aqui quem fala é o Kleber do Distrito.
0: Fala, queridão.
3: Inicial. A resposta do enigma de hoje é o ser humano.
0: O ser
3: tá
0: humano.
3: Tá na Gazeta, tá legal.
0: Aí, valeu. Parabéns, Kleber. Levando o rodízio pra Casa da Pizza na Avenida General Melo, Múmia.
2: Muito bem, Max. Aí vai o segundo ouvinte.
4: Max, tudo bem?
0: Tudo ótimo.
4: Aqui é o João Anjo. E a resposta
0: fala, João.
4: Da Múmia de hoje é... o ser humano.
0: O ser humano.
4: A Gazeta tá legal.
0: Salve
4: pra você, pra Múmia, e um beijo pra minha mãe.
0: Valeu, parabéns pra você, tá bom, João? Ângelo levando o rodízio pra Casa da Pizza na Avenida General Melo. E o Sistema Bruto volta amanhã, sabadão, a 13h. E a gente se fala no domingo, às 7h, no nosso Café da Manhã com o Rei. A saideira.

Luciano e Lúcima, Camisola Amarela, daqui a pouquinho Gazeta na Madrugada e às 4 da manhã o Arizona no comando do Manhã Sertaneja. Valeu, a gente se fala domingo às 7 da manhã no nosso Café da Manhã com o Rei.

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0: dessa, viu?
1: Tô vendo, hein?
0: Essa é difícil de achar, viu?
1: É difícil demais. Quem
0: achou, daí o prêmio da Mega Sena, rapaz.
1: Obrigado, Felipe.
0: Valeu! Zé Michel e Augusto.

0: Thank you.
1: 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O nome dela é Flash, hein?

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0: 4 horas, 8 minutos, no horário do Mato Grosso. Hoje sabadão, hein, gente? Sabadão, 5 de setembro do ano de 2026, da Era Vulgar. Lembrando que estamos aqui de microfone novo, né? Mas, ó, meu Deus do céu, tem moderno aqui agora, hein? Né? Minha voz está legível? Deve estar, né? Ai... Bom dia, bom dia, bom dia, bom dia, minha gente! Atenção, atenção, companheirada no trecho aí, ó! Hoje, sabadão 5 de setembro do ano de 2026, na Era Vulgar, tem restrição para veículo biarticulado e portadores de AETs em rodovias federais de pista simples. A Polícia Rodoviária Federal que hoje avisa, né, que hoje haverá restrição em rodovia federal de pista simples das 6 horas da manhã até o meio-dia. Você que tem seu caminhão aí, que ATIAE, né? Autorização Especial de Trânsito, de Autorização Especial. 2,60 de largura, 4,40 de altura, 19,80 de comprimento. São as dimensões máximas. Peso bruto total combinado de 58 toneladas e meia é o permitido em rodovia federal de pista simples. 4 horas, 9 minutos, 4 e 10 virou, né? O Barrelito, chega pra cá. Alô, Edinaldo! O Edinaldo tá passando por Votuporanga, meu patrão. Já tá entrando no Estadão do Mato Grosso do Sul.
1: Brasil!
0: Chuva, chuva que Deus manda no Cuiabá.
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0: São 4 horas 13 minutinhos, 4 e 14, né? Rapaz, meu microfone é bom mesmo, hein? Ó, dá pra falar de longe aqui, que agora, colocaram um trem de procedência aqui, né? Bom dia, Leno, bom dia. É, sensível, né, rapaz? Microfonão xaraguaiti aqui, ó. Não, isso aqui é igual o meteoro aí, né? Tá parecendo um meteoro 540 novo da Hulk, aí, ó. Ah, Paulo e dá em doido, você tá louco? Bom dia, tubarãozada. Bora, gente, 65 99 87 2045. Esse é o telefone pra você interagir com a gente, viu? 65 99 87 2045. Sabadão chovendo bem. Graças a Deus tá chovendo, né? Vou pegar aqui no calendário gregoriano. 5 de setembro. Esse ano não é bissexto, portanto, hoje é o 248º dia do ano. Faltam 117 dias para acabar o ano, hein? 117 dias para acabar o ano. Cambiar. Ah, sim. Vamos ver aqui. Freddie Mercury, cara. Olha só, rapaz. Se estivesse vivo, hoje era o aniversário dele, né, cara? Freddie Mercury, cara. Que massa, né, velho? Pô, era fã desse cara, velho. Ele era diferenciado. Ele era... Olha ele aí, ó. Canta pra nós aí. Fred! Farouk Bussara. Sabia que esse era o nome dele, né? Farouk Bussara. Nasceu Cidade de Pedra, 5 de setembro de 1946. Morreu no dia 24 de novembro de 1991 em Londres. Mais conhecido pelo nome artístico de Fred Mercury. Farouk! O Larry Lurex. Também foi conhecido como Larry Lurex. Fred Bussara, Larry Lurex. Ele tinha uns gostos extravagantes, né, cara? Morreu aos 45 anos, cara. Muito doido esse cara, muito doido. Talento, gênio, né?
1: Tem uns caras que é diferente demais, né, velho? Os caras vêm na terra, sei lá, velho.
0: Farouk Bussara! We will rock you! Parabéns a você que está fazendo aniversário hoje aí, ó. Você que está soprando as velinhas. E ele era árabe. Perguntando aqui, sim. Se brima,

0: Olá, gente, bom dia, 4 horas 18 minutos. Bom dia a todos os vigilantes, porteiros, recepcionistas, frentistas, camareiros, camareiras. Bom dia às meninas do job. Vamos estar na função. Bom dia! Bom dia pra você que é do bem. Bom dia pra você que só tá pensando em fazer maldade.
1: Ai, que gostoso.
2: Emoção da vida.
0: Bom dia, bom dia.
2: Vida dividida.
0: Aos benignos e aos

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1: Manhã Sertaneja. Bom dia, bom dia, bom dia. Deixa eu mandar alô pra esses heróis aqui. Rapaz do céu, o Beixola, né, cara? O Beixola tá igual a Orinha de Freira, né? Orinha de Freira, você sabe que tá ali, mas nunca vi, né? Fala aí, Beixola, fala aí. Estacionamento do Beixola no Jacinto. Aí no Jaciara, bom dia, bom dia, bom dia, bom dia. Da onde vem, pra onde vai, Beixola? Fala pra nós.
2: Ô, Arizona, bom dia, bom dia. Estamos aqui, meu irmão, embicado ali pra Baía do Chacororé. Para onde meu gasto adentro ali, uns 12 km. Juntamente os amigos aí, estão uns 15 carros mais ou menos aqui. Embicado ali, Pantanalzão pescar, só voltamos segunda-feira, tá?
1: Aí sim, ó.
2: Manda um abração pra nós aí. Maguila, Pelego, oh, e toda a turmada aí. Só tá feliz. Todo mundo te escutando, já mandei todo mundo sintonizar na 99.9 aí, tá? Segunda Pescaria, Rancho do Maguila, o nome da equipe. Todo mundo uniformizado e o couro tá comendo. Oh, bom dia, meu, bom dia.
1: Matando o dia de forma, o cara tem que vestir de forma aí, meu amigo. Meu Deus do céu, Maguila. Ô, Beixola, bom dia, Beixola. Um abraço pra você aí. Pra gurizada que tá indo aí. Segunda edição, né? Segunda edição aí. Um abraço pra vocês, estudinho aí, ó. Aê! Reza a lenda que quando a galera vai pescar, você falou, traz um peixinho pra mim aí. Não pega nem pro sal, nem pro almoço na beira do rio. É verdade. Você falar que... Mas vai tá bom, se não pegar nada, dá de comprar de algum pirangueiro aí, de algum pantaneiro aí, fazer um negócio na beira do rio aí, cambia! Leva dinheiro aí, porque às vezes não pega, né? Já compra e já vem com peixe, né? Ô Lazareto, vê se também abre ao menos a caixa de pescaria, né? Que tem uns que vai pra beira do rio, não abre nem a caixa de pesca. Bom dia! Ai, com Deus, gurizada! Uma pescaria! Tudo de bom e belo na vida dos meninos aí, ó! Eu sou...

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1: Olha a hora agora, são 4:30 da manhã. Eu vou pro intervalo comercial e já volto. Ligeiro nesta de volta aí, viu? Conferindo a hora. 4:30 da manhã. Vamos desarmar o satélite.

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1: 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Bom dia, bom dia, bom dia, bom dia. 4 horas 36 minutos no horário do Mato Grosso. O Gurizada tá indo ali pescar, né? Ei, Beixola, velho, fala, rapaz, como é que é o Túmulo Maguila ali, né? É, rapaz. Tem uma música aqui bem lembrado. O Dinauro falou, rapaz, é, tem uma música do Ronaldo Viola chamada Pescaria, né? Pescaria. A Zara vai pra beira do rio lá, todo mundo vai pescar, e aí sai desse tipo aqui, ó. Cadê? Vamos ver se nós achamos aqui. A música aqui, papapá. Rapaz, aqui.
2: Pescador do Brasil.
3: Pode começar a beliscar, Viola.
1: Bom dia, bom dia, pescador.
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1: Pera aí, essa música aqui também, desmantelada essa daqui, né? Vamos ver se nós conseguimos melhorar ela aqui. Aí. Aqui tá com a qualidade melhor, né? Vambora, vambora, vambora. Ei, na beijada, é a gurizada aí, ó.

Bom dia. Conferindo a hora agora, 4:40. Aô, Sargento Leão. Bom dia, xerife. Manda boa essa do pescador. Agora eu vou falar uma coisa aqui. Praça graduado, segundo sargento Adilson Leão. Cara, não tem pra louco não. Ele e a Mac tem a senha de fazer um peixe frito. Papá com peva. Pera putanga, pacu. Que jogaram a mão desses dois ali, o trem é desenrolado. E aí, comando, qual que é a boa? Qual que é a boa, meu irmão? Praça graduado, segundo sargento Adilson Leão, da gloriosa brigada. Olha, voltou azul petróleo, né? Era cinza bandeirante, passou pra azul petróleo e voltou pra azul petróleo de novo. Bom dia, comando. Salmo 144, verso 1. Prepara, Senhor, as minhas mãos pra batalha e os meus dedos pra guerra. Bom dia. Mark continua limpando o rio. Vai pescar? Até a geladeira ela tira do fundo do rio. Rapaz! Olha lá, ó. Tirando. Cada dia tira 3 árvores. Mas não, mas a árvore ainda serve, né? Que a madeira ainda apodrece, ainda serve de. É uma coisa no fundo do rio aí. Mas eu achei que. Onde é que vai ter aquela fritada de peixe hoje? Ó! Fala aí, Joe! Bom dia. Ô, Josias, está onde, Josias? Já estamos indo também, o Josias e o pai dele, ó. Galera lá com peça, Josias teve que pescar, né, velho? Aê, Josias, ainda vamos falar que você teve sorte na vida, cara. Você vai ver. É, não, você vai ver, o cara viu sempre pra beira do rio e falou, ó, tá vendo, ó? É difícil, né? Fala que você teve sorte. Mas não vê que o coitado trabalhou igual louco, né? Mas o dia que tem um momentinho pra ir pra... Aí vem um boca aberta e fala, ah, mas pro você é mais fácil, você sempre teve mais sorte. Ai. Bom dia. Bom dia pra você que tá indo pescar, né, cara? Ai, rapaz. Lembrei agora que em 2032 anos atrás... 31 anos atrás, eu tava indo lá pra banda do Saltinho pescar, rapaz. Ó, lá no Manso, né? Meu Deus do céu. Bom dia. Bom dia pra você que tá apaixonado. Deixa eu ver aqui quem tá mandando mensagem. Agora destampou o balaio aqui, né? Eu vi mensagem pro lado do vento aqui. Bom dia, Arizona. Bom dia pra você que disse bom dia, mas não falou quem é. Bom dia, Arizona. Tá um clima bom aqui, graças.

0: Graças a Deus, aonde?
1: Bom dia, Arizona. Um ótimo sabadão abençoado a todos aí da rodagem, hein?
0: Estamos
1: por cá. Tendo uma chuvinha maravilhosa aqui em Chapada dos Guimarães aqui. Passamos água fria aqui agora também, tá? Dando uma garoada aqui, hein? Vamos que vamos, hein? Estamos por cá, voando alto. Favor da Hortatec, hein? TKS.
0: Positivo, chamando a aulazão aqui também. O Claudinei, grande Turinga. Bom dia, Arizona. Aquela proteção. Coringa, né? Aquela proteção divina. Coringa por cá, sobrevoando Syracuse, Nova York. Indo pro padre. Ele mandou um áudio, eu não ouvi aqui, cara.
2: Ô, Arizona, rapaz. Ontem eu abri aquele litro lá, aquele grande.
0: Vamos ouvir no particular, vamos ouvir no particular. Ô Edson Hudson, chega pra cá, que já me pediram aqui. Ô Arizona, você nunca mais tocou a música, então tá bom, vamos lá. É, Cecília Meirelles, né? Não é, como é o nome dela? Meirelles, lá com... Me pediram aqui. Aí sim, ó. É, Priscila Meirelles com Ed Shields. Isso.

0: Priscila Meirelles aí com Ed Schultz, né? Essa música burdoada, né? Meu Deus do céu. Bom dia, bom dia, bom dia, bom dia, bom dia. Deixa eu mandar alô pra gurizada aqui. Ô Coringa, um abraço aí, meu irmão. É, rapaz, aquilo ali é bourbon, viu, Coringa? Que lá é carvalho americano, viu, boiadeiro? Falar em carvalho americano, vamos lá. Tennessee Flat Top pra nós. A filha do homem, né? Rosiane Cash, ó. 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
1: Arizona.
2: Oh, tcha tcha tcha!
1: Reação em estado bruto.
0: Alô, Edmir, bom dia, Mil, cadê você, Mil? Arrumava a cabeça aqui, o negócio que chama de Edmir. Que mais? Estamos aqui, Carlos Henrique, direto de Mococa, no interior de São Paulo. Bom dia, Arizona. Tá em Araxá, rapaz, ó. Araxá é bonito, hein, cara? Puxa vida. Araxá, Caxambu, Baipendi, essa região de Minas. Até ali a terra do rei, Pelé, ali eu andei para ali faz tempo, né, cara? O meu nome lá é Três Corações, né? Com a sombra, que lugar bonito aí. Olha lá, o Arizona. Amanhã é o aniversário da minha filha, 34 anos. Só gratidão ao senhor. Minha filha, doutora Jaya Paula Sicora. Ela mora em Araxá ou mora no interior paulista aí, o Carlos Henrique? Araxá, Minas Gerais, cara. Bom, eu passei nessa cidade, vai pelo frio, no frio, no frio, nossa senhora. E a gente que é preto, né, cara? Não foi pra onde, não. Negão que nem eu, assim, não foi projetado pra esses frios da boca. Deus fez nós pra andar no calor da África. Cuiabá ainda vai, né? Já? Mas o frio, cara, você não pega, não. Deus é mais. Bom dia, bom dia, bom dia. Ó, o Leandro tá com as melhores intenções do mundo aqui, ó. Ai, ai. O Leão tá com as melhores intenções do mundo, é, velho. Olha que as ideias dele, ó. Um peixe frito, amém. Dá um V aí e avisa nós aí, Leão. Não tem preguiça, não. Alô, pirataria, bom dia, os piratas. Alô, Nhonho. Nhonho do Tapurá tá na escuta da manhã sertaneja. Bom dia, Luciano. Bom dia, bom dia, bom dia, bom dia. Bom dia, Silvio. Silvio do Amazônia. Alô, Lauro Ricardo, direto do Rondonópolis. Bom dia, Cowboy. Cowboy do Santo Antônio da Fartura. Alê, Cowboy. Bom dia, bom dia, bom dia, bom dia, Alexandre Marçal. Já desceu a caixaria ali, né? Ô, Alexandre, falando nisso, as capivaras pararam de comer verdura ali. Ele falou que ele ia entregar a caixaria ali na feira do porto. Chegava lá, as capivaras estavam esperando, né, velho? Mas aonde, homem? Bom dia, bom dia, bom dia, bom dia, bom dia. Ô, Dinauro, aumenta o volume aí, a gurizada que tá acelerando. Já que nós falou do country music aqui, Fernando de Sorocaba. Fala pra nós aí, Fernandinho Zor. Grande Fernandinho Zor, né, cara? Acabou com o bão de líder, gente boa pra caramba. O Sorocaba também, né, cara? Os dois, rapaz, acabou com o bão. Ô, Fernandinho. Eu sei que você tá pescando aí, né? Tá, o Fernandinho, vez por outra, ele tá lá na barranca do rio aí, ó. Hã? É? Não, eu não vou falar, você tá, que você tá doido? Senão não vai pegar nada, né? Não. Não. E o Fernandinho sai daí, né, homem? Mas, louco, véi. Fala aí, fala aí, fala aí, fala aí. Fala aí, cadê o Fernandinho? Chega pra cá, homem, fala aí, ó.
3: Aô, meu amigo Arizona, toda a galera aí que tá ouvindo, Manhã Sertaneja, vai aqui um abraço do Fernando de Sorocaba pra vocês. Aô, galera, segura, toca uma moda boa aí, uma moda sertaneja daquela bruta.
0: Eu vou tocar o sertanejo americano, you understand, man? The very best country music aí, ó. The very best country music. Agora deu bom, hein? Meu Deus do céu. Bom dia, bom dia, bom dia. Take me home, country roads, the excellent life. Vambora.
1: Arizona.
2: Oh, tchá, tchá, tchá.
1: Reação em estado bruto.

0: Sorocaba aqui no Manhã Sertaneja. Muito bem, conferindo a hora agora, são pontualmente 4 horas e 59 minutos, né? Vamos sair para o intervalo comercial e a gente já volta com mais Manhã Sertaneja. Vou voltar aqui com uns trem diferenciados, né? Bom dia, bom dia, bom dia, bom dia, bom dia. Roll on, man.
1: Hey, how about you, Alabama? Roll on.
0: Vamos rodar, vamos rodar, vamos rodar, vamos rodar, vamos rodar. Bom dia, bom dia, bom dia. Bom dia, meu querido estadão do Mato Grosso, solo sagrado e abençoado por Deus. Encravado no coração da América Latina.
2: Brasil!
0: Alô, Carlão, bom dia, bom dia, bom dia. O Carlão, vai pra boa aí, Carlão. Fala pra nós aí, grande Carlão, Carlão da Shadow. Bom dia, bom dia, bom dia. Quem mais tá por aqui dando o ar da graça aqui, ó? Bom, aqui os piratas, já falei. Ah, sim, São Pedro de Joselândia. O Josias tá indo pescar com a mãe dele ali, o pai dele, né? O Beixola aqui, a gurizada do estacionamento do Beixola aqui, ó. Ah, rapaz, que legal, ó. Os guris estão indo pescar ali, mas eles levam a esposa, né? Aí, ó, é bom, ó.
3: A equipe aí, Arizona, ó.
0: Aí é sadio, né?
3: Olha lá, e nós estamos por aqui, rapaz, juntamente com a minha Cristal.
0: Aí, ó.
3: Aí. Ah, Arizona. Arizona, olha a situação. Olha a situação do bagre, Arizona. Ó.
0: O bagre.
3: Tá aí, ó. Hora dessa, hora dessa.
4: Treinamento do Beixola. E a Telecavalha.
3: A Telecavalha aí, já se é do lado do estacionamento.
0: Salve,
3: a
0: cara.
3: Turma tá aí, Arizona.
0: Meu Deus.
3: E a Cristal tá ali, só na coruja.
0: Tá certo aí, ó. É esse aí, show de bola, né, velho? Ah, não, aí já muda de figura, né? Aí o trem pega preço, né? Aí. Mas tá boa pescaria aí, Bessola, juntamente com a Cristal e os demais aí, né? É, ué. Vai acompanhar junto, né, cara? Cara, o cara não quer que a mulher estresse quando o sofá e não leva a mulher junto aí, não, aí. E eu na boa, velho. Se não serve, não cabe minha mulher, não cabe eu também. Dane-se. Simples assim. Faça isso aí. É, não, fazer uma festa aqui, mas só vai os homens. Rapaz, já passei da quinta série, cara. Normalmente dá merda esses eventos. Mas vamos lá, bom dia, bom dia. Parabéns aí, pessoal. Um abraço pra vocês tudo aí, ó. Show de bola. Aí, ó, levar a companheira.
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0: Bom dia, bom dia, bom dia, bom dia! Tem pitimba na Imigrantes aqui, né? Tem um BO aqui na Imigrante aqui. Fala pra nós aí, irmãozinho.
1: Só na paz, Elisona, tudo bem? Na paz do Senhor. Eu tô passando aqui pela Imigrantes agora, cara, na altura aqui do Capão Grande. Teve um acidente aqui, tá? Tá meio parado aqui. Teve um acidente. O pessoal do. Não sei se eles já te mandaram mensagem de, informando, né? Mas tava o pessoal aqui, acredito eu, do. Acho que é o SAMUR, né? Tá parado aqui, tá? A Imigrantes aqui na altura do. Próximo ao Capão Grande aqui, ó. Teve um acidente aqui agora. Beleza? Eu passei mais ou menos 15 minutos antes e não tinha um acidente, não. Beleza? Só pra manter informado, hein? Olha, acabei de passar bem em frente aqui, é um Fiat Palio. Ele tipo meio saiu fora da pista, não sei se o rapaz passou mal, ou tá tipo assim, meado na pista.
0: Sim.
1: Aí tá o pessoal aqui já tá dando socorro aqui já pro motorista aqui, beleza?
0: Beleza.
1: Mas não foi batida não, acredito eu que ele perdeu o controle. Você entendeu? Porque tá em construção, né, tá em obra. Acho que ele perdeu o controle e meio que saiu fora da pista, beleza?
0: Beleza, meu irmão, obrigadão. Ele só não falou o nome dele. Pedro e Michel devem ser os filhos dele, né? Então tá bom, então. Fala aí, guri. Fala.
2: Ô, Arizona, bom dia, chofé. Fala com nós aí. Vamos lá, bom dia aí de basquete pra nós. Tá bom, rapazinho? Puxando o tal da prancha aí, correndo em busca do Corumbá ali no MS. Manda um abraço pra toda a galera aí, correndo dar uma restriçãozinha aí. Tá bom? Juntamente aqui o Crystal Lodge aqui. Vamos que vamos aí, quase chegando na Cuiabrasa da Água hoje aí. Câmbio?
0: Vamos!
2: Manda pra nós aí a música aí. Dona do meu destino aí pra nós, positivo?
0: Pose! É, ele vai na prancha, né? A prancha tem acesso lateral mesmo, né? Vai com Deus aí, ô guri Silva Câmbia. Ai, Guaiaca, velho falado. Chuva que Deus manda. Baiano tá daquele modelo, né, Baiano?

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1: Pois é, rapaz, pularam o negão só porque, né? Tião, né, cara? Sacanagem, né, velho? Eu vou falar pra você, meu patrão. O homem não deu um dia de sorte mesmo, né? Homem, bom dia, bom dia, bom dia. Bom dia, bom dia, bom dia. Cadê? Ah, tá cheio aqui, cara. Isso aqui eu tô caçando. Botar essa trilhazinha só pra nós falar em rima dela.
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1: Bom dia, Sidney, bom tempo. Já tá lá na Bom Tempo Salgado já, né? Hoje é dia de pão com carne, né? Eu falar do buraco quente. Você já comeu buraco quente?
3: Hã?
1: Buraco quente é pão com carne moída, ó, velho. Como é que pode, né? Buraco quente, já comeu, não? É bom, hein? Pão com carne moída. Aí sim, hein? Você quer ver bom de comer carne? Pão com carne moída? Você tá com fome, assim. Você joga aquela cucharada de carne moída quente dentro e dá uma mordida e morde. É igual ovo frito quente, né? Que já sai pelando o couro da língua, o céu da boca. Deixa eu mandar um bom dia aqui. Aê, Guaiaca, velho, falada. O baiano, baiano tá operando por instrumento, né, baiano? Baiano tá operando por instrumento. Ele teve outro dia desse de baixar o trem de pouso. Foi lá na retífica, lá o doutor falou, ó, você, né? Ainda tá dando retífica ainda, mas daqui a pouco, né? Aí não tem mais, aí já era, né? Parece que deu uma planeada no cabeçote, tá tudo certo ali, né? Trocou o comando de válvula também, como é que é? Aê, baiano! O baiano tem 3, 4 coisas que mata velho. Tombo, gripe, tembuzica, ganeira, né? Não há pruma não, baiano. Bom dia, Zaqueu. Zaqueu Fidel na escuta do Manhã Sertaneja. Bom dia, gurizada. Na escuta aqui, ó, ligadinho. 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Rapaz, o Valdivino mandou um podcast aqui, né? É o que eu tô vendo aqui, ó. Valdivino, DDD41, mandou 1 minuto e 32. Meu Deus do céu.
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1: Luciano e Lucimar, canta pra nós.

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1: Bom dia, bom dia, bom dia, bom dia, bom dia. Você ouviu Luciano e Lucimar, camisola amarela. Bom dia, Vinícius. Tá dizendo aqui o seguinte. Peraí. Bom dia, Arizona. Tudo de bom? Deus abençoe a todos nós, amém. Indo pra pescaria com a família em Miranda, Mato Grosso do Sul. Abraço pra minha esposa, Yukari. Tá bom, Vinícius? É uma boa pescaria. Tá com tempo, né, Zaqueu? O Zaqueu mandou uma pista aqui, um trânsito aqui, rapaz. Um vídeo aqui, eu achei que era alguma pitimba no carreiro. Eu vou dividir que eu não sou baú pra guardar segredo. Olha aqui, ó. Eu abri o trem na maior da boa fé, né, pai? Olha lá, cadê? Olha lá. Transparado.
2: Boa tarde, gente. Alguém quer comprar maxixe?
1: Nossa. E claro que é isso aí, hein? Não é barato não, esse trem não é barato não, viu? Fala, Carlão, grande Carlão da Shadow. Ah, positivo, positivo, Carlão. Então, vou ver com o Leão aqui, né, pai? Depois não sei. Ah, tá certo. Não, o Leão tá com as ideias de fritar um peixe aí, vê aí. Não, e o Leão, ele tem a senha, porque quando ele leva o fogareiro aí, eu vou estar meio que enrolado até umas 11 horas da manhã, mas da vez, antes eu tô liberado. Bom dia, bom dia, bom dia, bom dia, bom dia. Bom dia, Macir da Cicar Veículos, na escuta da manhã, sertaneja, alô, Mil da Centro-Oeste Máquinas. E pilhadeira com Mil, né? É, Centro-Oeste Máquinas. Falando nisso, deixa eu mandar um bom dia aqui, rapaz. 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Falar aqui pra você que tá ligadinho amanhã, sertaneja, né? 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

Bom dia, bom dia, bom dia! Conferindo a hora, agora são 5 horas e 29 minutos, horário do Mato Grosso. Bom dia, bom dia, bom dia, bom dia, bom dia, bom dia. Ô, Valdivino, eu vou encaminhar um telefone pra você aí, Valdivino. Você entra em contato aí com a assistência social do Grupo Gazeta, tá bom, meu irmão? Esse departamento é com eles lá, ó. Aqui é 3612.

0: 3162-6190. 6190. Opa, deixa eu editar aqui. 3612-6190. É o telefone ali da assistência social do Grupo Gazeta. E eu não tenho autorização para fazer nada aqui, não. Nesse sentido aí. Tá bom, Valdivino? Só para deixar bem claro aqui. E se fizer para um, tem que fazer para todo mundo aí. E aí já tem o Cadinha Neles lá que faz essa parte aí. Tá bom, Valdivino? Beleza, Boiadeiro? Deus abençoe você. O Arizona manda alô para nós aqui na Fazenda Alabama. Um beijo para minha esposa Nice. Que Deus abençoe a todos nós também. Chuva que tá caindo na Fazenda Alabama. Chapadão do Rio Verde, Tangará da Serra. Bom dia! O Mil tá indo para Campo Novo dos Parecis, mas você vai de carro, né, Mil? E se for de motoca, vai chegar bem molhado.
1: Nossa!
0: Já vai sair de casa encharcado.
1: Nossa!
0: Ah, não, mas ele é raiz, né? Motociclista raiz, não esquenta muita cabeça, não vale água, não. Tanto faz como tanto fez. O importante é rodar, é rodar. O Arizona Anderson é o novo companheiro, Arthur. Não entendi. Bom dia pros leiteiros. Anderson e o novo companheiro. Ah, é aqui o seu corretor de texto aqui, você foi escrever. E o novo saiu, é o novo. É, a conotação é outra. Eu vou pro intervalo agora, são 5 horas e 31 minutos. Né? Alô, moçada, a peruca tá voando, voando, ó. Voando ali no Nobres, né? Desde o dia 3, 6 pro Nobres. E hoje tem mais ainda, hein? Expo Nobres. Bom dia, bom dia, bom dia, bom dia, bom dia, bom dia. Aí, agora sim.
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Bom dia, bom dia, bom dia, bom dia! 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Você que tá aí, Tubarão, na escuta da manhã sertaneja chegando em Cuiabá. 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CTV Devard, passa aqui ao menos pra tomar um café com nós. Bom dia! Bom dia! Ei, na barbaridade! O Valdivino mandou uma mensagem.

0: Olha a hora agora, 5 horas e 44 minutos, horário do Mato Grosso. Fala aí, Todinho, fala aí, Todinho. 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
2: Eu tô

Olha, agora são 5 horas e 49 minutos. Eu convido você a refletir sobre a mensagem de hoje, trabalho esse que nós fazemos todos os dias. E o nosso intuito ao fazer essas mensagens não é, nunca foi e jamais será mudar a religião de quem quer que seja. O nosso intuito ao fazer essas mensagens é justamente convidar você a refletir sobre a sua vida. É importantíssimo você saber que fez escolha, que essas escolhas tiveram consequência. Deixa eu colocar aqui para gravar. Lembrando que, por conta da propaganda eleitoral obrigatória, que começa agora às 6 horas da manhã, aos sábados, né, até o dia 1º de outubro, a mensagem será às 10 para 6. Ok? Vamos lá, são 5 horas... 50 minutos, horário do Mato Grosso. Eu te convido a refletir sobre a mensagem de hoje. Trabalho esse que a gente faz todos os dias aqui na Rádio Gazeta FM. Dizer que a Deus seja dada toda a honra e toda a glória. Evangelho de João, verso 14, tem uma passagem muito interessante. Eu vou ler na tradução da linguagem de hoje, mas tem a outra tradução ao meio da revisada e corrigida. Diz assim, ó: não se turbe os vossos corações, credes em Deus, mas credes também em mim. Na casa de meu pai há muitas moradas, e se não fosse assim, eu vou-lo teria dito. Vou preparar-vos um lugar. Que na tradução da linguagem de hoje está dizendo: não fiquem aflitos, creiam em Deus e creiam também em mim. Na casa de meu pai há muitos quartos, e eu vou preparar um lugar para vocês. Se não fosse assim, eu lhes teria dito. E aqui Jesus ainda continua: depois que eu for e preparar lugar, virei outra vez e vos levarei para mim mesmo. Existe uma doença moderna chamada ansiedade. E Jesus já havia dito sobre isso lá no livro de Mateus, capítulo 7, quando ele diz: não vos inquieteis, pois, com o dia do amanhã, pois a cada dia basta o seu mal. Infelizmente, a gente sofre, né, desse mal chamado ansiedade. E agora ainda tem um recurso, né? Tem pessoas que gostam de ouvir áudio acelerado. Quando está acelerado ali, é para ouvir rápido. A pergunta que eu te faço é: para quê? Para que tanta pressa? A pressa, tem um ditado antigo que diz: a pressa é inimiga da perfeição. Partindo desse princípio que a pressa é inimiga da perfeição, Deus, ele é perfeito. Então Deus é perfeito. E a pressa inimiga da perfeição significa que a pressa é do inimigo, é do encardido. Pare e pensa. Fazemos coisas, tomamos decisões, cometemos certas atitudes que não paramos para prestar atenção no sentido não só literal, mas filosófico. Se a pressa é inimiga da perfeição, meu amigo. O dia tem 24 horas, 1440 minutos. E tem gente que tem pressa. Pressa pra tudo! Entra no carro como se estivesse dentro de um tanque de indestrutível. E fura e atravessa na frente dos outros, monta na motoquinha e sai cruzando de todo jeito. Freia, entra ali pra descer e fica esperando. Pra que essa pressa? A pressa é inimiga da perfeição. A pressa é do diabo. A verdade é essa. A pressa é inimiga da perfeição. Você vai nascer, ó, presta atenção, nascemos sem pedir, morremos sem querer, e a maioria não aproveita o intervalo. Você que vive aí acelerando, se você ouve áudio acelerado, você não tem capacidade de ler um livro. Não venha questionar porque não lê. Tem que estar ali dinâmico. E isso vai resultar no quê? Em ansiedade. Ansiedade é excesso de futuro. O Jesus disse: não vos inquieteis, pois com o dia do amanhã, pois a cada dia basta o seu mal. Pedro, que morreu no ano 69 da nossa era, estamos no ano de 2026. 1 Pedro, capítulo 5, verso 7, diz: lançai sobre ele, Cristo, toda a vossa ansiedade, pois ele tem cuidado de vós. Saboreie o momento, viva cada batida do seu coração, faça valer a pena. Faça a sua vida ter sentido. Faça ter um propósito o fato de você estar por sobre a face desta terra. Não vai resolver nada. Partindo do princípio que
num universo de 24 horas. Se você foi se entender por gente lá com 7, 8 anos de idade, se você não lembra de antes, mas vamos lá, vamos colocar que você se entendeu com 8 anos. Se você tem 42 anos, pelo menos 42 anos, um terço da sua vida você passou dormindo, se dormiu em média 8 horas. 42, um terço desses 42, 14, foi se entender por gente com 8, ou seja, 22. De 40 a 22, só viveu 18. E ainda assim, quer acelerar? Não tem como, meu. Faça valer cada batida do seu coração, aproveite a vida. Aproveite. Enquanto estamos aqui falando, os nossos filhos estão crescendo, os nossos amigos estão morrendo, nós estamos envelhecendo, o mundo está girando.

e você vai deixando, protelando um abraço, um pedido de perdão, um reconhecimento das coisas erradas que fez ao longo da vida, a companhia de alguém que faz sentido, um simples momento bobo de rir, de passear, de abraçar seu marido, sua esposa, de passar um momento com seu neto, sua neta, de viver a vida. Nós nascemos sem pedir, morremos sem querer, e a Bíblia fala, a duração dos nossos dias é de 70 anos, se algum por sua robustez chega aos 80 é canseiro, enfada-o, os cabelos vão ficando branco, nós vamos envelhecendo e logo iremos para a derradeira morada. Temos prazo de validade, então pare de carregar mágoa, ressentimento, rancor, sai de perto de quem só vive te denegrindo, desmoralizando. Sai de perto de quem só faz fofoca. E quem não tem nada de bom a não ser falar mal da vida alheia. Vaza de perto desse tipo de gente. Deus te abençoe.

1 Pedro 5, verso 7, lançai sobre ele toda a vossa ansiedade, pois ele tem cuidado de vós. Deus te abençoe. A gente volta às 6h25, depois da transmissão da propaganda eleitoral obrigatória. Vamos aguardar, então, a formação de rede. Música.

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0: Bom dia, nós voltemos!
1: Nossa!
0: Voltemos. Glória a Deus. Ô Guinho, o que que tá pegando aí? Ah, rapaz! Ô, Poconé, velho falado! Ontem o Danilo Batalhelo torrou café à tarde. E hoje de manhã estão moendo ali, fazendo um café fresquinho na hora ali, né? E é na Procria, ó. Convite especial Procria nesse sabadão, dia 5, Procria de Cuiabá aqui, ó. Ô, Danilão, bom dia, bom dia, bom dia. Guinho é o Pantaneiro, né? Poconé, grande Poconé. Bom dia, bom dia, bom dia, bom dia. Bom dia pra você que tá na escuta do Manhã Sertaneja. Conferindo a hora agora, são 6 horas e 32 minutinhos, horário do Mato Grosso.

dia, bom dia, bom dia, bom dia. Olha a hora agora, são 6 horas e 36 minutinhos, 6.

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1: Bom dia, bom dia, bom dia. São 6 horas e 39 minutinhos.

Ó, já tá na restrição aí, viu, gente? Companheirada que tá no trecho aí, ó. Hoje tem restrição para veículos biarticulados portadores de AETs em rodovias federais de pista simples, tá bom? A restrição vai até meio-dia de hoje e na segunda-feira, das 16

0: por Rosário, para sair para o Cuiabá, você vai ter que passar pela BR-163, vir por Jangada e entrar ali no Acorizal. Ao contrário, sentido contrário, mesma coisa, né? Cuiabá, Corizal, Jangada, daí então o Norte e Médio Norte. Conferindo a hora, agora são 6 horas e 41 minutos. Lembrando que amanhã também tem interdição na rodovia estadual MT-251, tá? Das 5h30 da manhã até as 9h30 ali, quem estiver indo para Chapada, espera, porque ou você vai antes das 5h30 da manhã ou depois das 9h30, porque nesse período vai ter uma corrida e aí vai estar interditado ali a MT-251. Câmbia!
1: Assim agora!
0: Eu vou tocar essa música aqui, eu vou falar certinho o quilômetro aqui da 251 ali, tá?
2: Bem feito pra mim.

0: Jonathan Frederico! Murilo Rufi!
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2: Bom dia! Deixa eu mandar um tríplice fraternal abraço ao três vezes poderoso irmão Carlinhos Dorileu, né? Estamos pescando em Porto Estrela com um grupo de amigos. Eu, Zé Carlos, Luciano, Celcinho, João, Kennedy, Gustavo, Rony, Valdir, abraços. Grande Carlinhos Dorileu, vice-presidente do Grupo Gazeta. E ele gosta da pescaria, né? Feriadão prolongado, segunda-feira, feriado, é dia da independência. Bom dia. Conferindo a hora agora, são pontualmente 6 horas e 44 minutos. Acabei de receber o sinal do Batman aqui.

0: Sinal do Batman tá vindo lá da minha casa, velho.
1: Nossa!
0: Olha, é, pra comprar alguma coisa.
2: Tô mexendo as cadeiras.
0: Meu Deus. 6:45. Bom dia, bom dia, bom dia!

0: dia, bom dia, bom dia, bom dia. Nossa, essa aqui faz hora que a gente não toca, né, cara? É, essa música aqui é meio embaçada, né? Mas enfim. Caramba, velho, viajei no tempo agora, hein? Lembrei quando era criança que dava esses feriados prolongados, né? O povo começava a beber lá, ficava a banda, acabou que saia no soco.
1: Senhora!

0: Arizona.
1: Oh, tchá, tchá, tchá!
0: Reação em estado bruto.
2: Bom dia! Finalzão de semana prolongado aí, né? Você que vai passar o final de semana com seus parentes ou com a sua família. É porque tem uma diferença muito grande, né? Tem gente que, eu falar pra você, rapaz, é junto, é só pra dar... Tem gente que fala, família reunida não significa unida, tá? São duas coisas totalmente diferentes. Mas essa música aí, ela aciona, desperta uns gatilhos na gente, né? Meu Deus do céu. O estágio da bebida é assim, a galera junta aquele monte e começa a ficar alegre. Alegre, socializa. E daqui a pouco começa a brigar, chorar. Quando pensa que não, tá lá na televisão, página policial. Meu Deus do céu, só por Deus. Ou se você tem problema com a bebida, busca ajuda, tá? É, tem gente que acha que é alcoólatra só quem anda aí caindo pras calçadas. Não, alcoólatra é aquele que de repente, uma vez por ano a empresa faz um evento, ele vai lá, bebe e joga trem na cara do patrão. Você não lembra o que faz, você é alcoólatra, tá? Você tem alcoólatra. Ah, acha que é alcoólatra que anda aí de calçada aí, não? Caindo aí pra rua. Aquele que bebe dá problema, meu patrão. Bebe a novinha veritas, na bebida tá verdade. A gente que bebe, joga tudo que tem guardado na cara dos outros. Não dá, não tem quem aguenta. E se você cresceu ou vive num lar assim, sai de perto. Vaza, a Bíblia fala, sai do meio da sua parentela e vai pra terra que eu te mandei. Para de fazer fofoca do seu casamento pros seus parentes também, tá? Ô Arizona, bora pra Alta Floresta, tá eu e o Márcio e minha filha Nicole. Estamos na estrada, abraço. Ai, lá tão machinos, que barbaridade. Ligado na Gazeta, claro. Bom dia. Ô Arizona. Bom. Olha só, aonde que é aí, ô Leão? É aí no Setor 3? CP3, Setor 5? Ah, bem, um convite pra comer peixe frito. Nesse preço. Meu do céu. Bom dia. Parabéns aos aniversariantes do dia de hoje. Aproveite bem o feriado, afinal de contas, segunda-feira é Independência do Brasil. Nós vamos estar aqui, tá? Garrado. Firme e forte com a graça e a misericórdia de Deus. Vamos orar? Eu oro por você, você ora por mim. Juntos nós oramos uns pelos outros para que Deus verdadeiramente nos abençoe, nos dê serenidade, sabedoria. Querido Deus, amantíssimo Pai, que nas alturas dos céus habita, santo és tu, Senhor, Criador dos céus e da terra. Deus, que o Senhor possa confortar aquelas pessoas que quando chega o final de semana, ainda mais esses feriados prolongados, tem medo, Deus. Crianças que têm medo quando escurece, porque sabe que vai ter confusão entre os pais. Quantas e quantas brigas, rolo, pancadaria. Muitas das vezes não vai na delegacia, mas o trauma está ali, Deus. Tem misericórdia dessas crianças. Tem misericórdia daqueles que têm seus problemas emocionais e descontam na esposa, no marido, que possam criar coragem, que teu Santo Espírito, Deus, nesse instante, possa dar a esses perturbados emocionais que procurem ajuda, possam procurar ajuda. Obrigado, Deus, por estar vivo. Obrigado por cada burdoada que a vida deu, Senhor. Obrigado por estarmos de pé. Abençoe a cada ouvinte, esteja com cada colega de trabalho aqui, dos mais simples aos diretores. Aceite a nossa oração e conceda-nos a paz, serenidade para aceitar as coisas que não podemos mudar. Coragem para mudar as que podemos e serenidade, sabedoria, Deus, para distinguir uma das outras, um dia de cada vez. Louvado e exaltado seja o teu santo e bendito nome, é o que te pedimos, te agradecemos, em nome de Jesus. Amém, amém e amém. Lembre-se que o homem não pode ir tão longe que Deus não possa alcançá-lo. O cair é do homem, o levantar é de Deus. E eu vou me despedindo na esperança que este mesmo Deus me trará de volta na segunda-feira com mais uma edição do Manhã Sertaneja. E aí, Fábio? Fábio queimou arroz hoje, Fábio? Grande Fábio! Boiadeiro da cidade de Nova Chavantina! Alô, Magrelinho! trem da Rondônia!

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Muito bem, ótimo dia pra você, galera. A partir de agora, eu, João Paulo, tô chegando pra te fazer companhia por aqui na Gazeta FM 99,9. Ótima manhã pra você, sabadão, e bom final de semana e ótimo feriado também. Temos dois domingos aí chegando pra você, né, velho? Como é que é? Amanhã domingão e segunda-feira também. Tem essa. Feriadão chegando pra você que tá pegando a estrada. Uma excelente manhã. Obrigado pelo carinho da sua audiência. Ande com cuidado, com segurança, com tranquilidade, né? Até engasguei aqui, sabe por quê? Porque não adianta ter pressa. Esse é o significado do engasgo aqui, ó. Não adianta ter pressa, né? Até pra falar, se você tiver pressa, meu amigo, você vai engasgar também aqui, ó. Vai comer palavras. Então, vai com cuidado, com calma, tranquilidade, respeite as sinalizações das vias e vá em paz, que Deus te acompanhe e guarde aí na sua trajetória. E muito obrigado pela carona também. Além do mais, ó, hoje nós tivemos aí uma chuva que começou bastante, muito bem forte à noite, né, que foi ótima, foi gostoso demais, deu aquela refrescada, tava precisando em Cuiabá. O clima amanheceu chuvoso aqui, com bastante chuva já, e a probabilidade de chuva continuar por aqui é de 54%. Segundo informações aí do Climatempo, é que continue no resto da tarde também. Muito bem, a programação é dele, meu amigo Topo Gigio, coordenação artística Lennon Franz, direção geral de João Dorileu Leal, a vice-presidência do Grupo

quesito de comunicação é dele, o meu amigo Carlinhos Dorileu. Sabadão, dia 5 de setembro de 2026, nada melhor que a gente começar, não, pelo amor de Deus, com má sorte não, mas tá aí, ó, Nando Moreno.

0: Completa.
1: Existe uma teoria que se chama 90-10, onde uma pessoa tem 90% daquilo que você procura em alguém, só que você foca naqueles 10% que falta. Aí você sai pra rua, se aventura, e realmente você encontra aqueles 10%, mas não se deu conta que perdeu os 90%.

0: Gazeta FM, você ligado e curtindo com a gente, alto e bom som por aqui, Diego e Vitor Hugo, Moça Pra Casar, esse é lançamento, hein? Música nova, a gente toca pra você por aqui com certeza, ó, pra galera toda que tá aí conectada, ligada também através da internet. Obrigado pelo carinho da sua conexão e vamos seguindo por aqui até as 11 da manhã, horário de Mato Grosso, combinado? Galera que tá por aqui também participando comigo, fala comigo!
1: Bom dia!
0: Bom Maria dia, Clara, Maria Clara! Tudo bem?
1: Manda um alô pra minha família na Fazenda Mimoso.
0: Pois manda!
1: Manda um alô pra Cunha, tá na galera que tá legal.
0: Tá legal!
1: Tamo junto, misturado, a chuvinha boa, né?
0: Boa! Tá ótima!
1: Tá chegando!

0: chegando feriado.
1: Manda um abadão pra nós aí da banda Novo Som, tá na Gazeta, tá legal.
0: Tá legal, Maria Clara, que desânimo é esse, Maria Clara? Vamos pra cima! Cadê aquela Maria Clara? Bom dia, Maria Clara. É por causa da chuva, né, Maria Clara? Acordou assim, tá gostoso o clima e a vontade de ficar deitada é maior ainda, rapaz. Gente do céu, como que pode, né? Por que que a gente é assim, hein? Aquela vontade de continuar dormindo, rapaz, é mais alto, fala mais alto. Bom dia, João Paulo, Kleber, Johnny, Ferreira Nunes por aqui ligado. Abraço pra você, queridão. Muito obrigado pela sua audiência também. Tamo junto. Deixa eu ver quem mais tá por aqui. Ah, ela aí, ó. Eu falei que ela vinha.
2: Beleza, Paulo.
0: Bom dia, Fátima.
2: É Fátima, da Nova Esperança.
0: Beleza pura, Fátima.
2: É aquela música da Mário Batista e Gustavo Lima pra nós.
0: Qual?
2: Beleza pro meu esposo, pra todos os ouvintes.
0: Vamos
2: comer um couro hoje.
0: Opa, vambora. Hoje eu quero.
2: Pra você daí da rádio. Tá na Gazeta? Tá legal.
0: Tá legal. Um pãozinho com ovo hoje. Eu não recuso, não, hein? Mas de jeito nenhum, bom demais. Afonso, fala comigo, Afonso.
3: Bom dia, João Paulo.
0: Bom
3: meu
0: dia.
3: Meu nome é Afonso, moro no Jardim Industriário 2.
0: Que beleza.
3: Quero mandar um alô lá pra Maria Clara.
0: Pois manda.
3: Vai pra vocês toda a Gazeta.
0: Valeu, valeu.
3: Que vai pra todo motorista do coletivo.
0: Isso, a
3: galera
0: toda.
3: E manda uma música aí de Gustavo e Mioto, Impressionando os Anjos.
0: Essa é bonita.
3: Tá na Gazeta?
0: Tá legal. Essa é bonita, mas tem uma letra assim que mexe com a gente, né, Afonso? É uma música que a gente gosta de ouvir, mas pra quem perdeu alguém especial, nossa, meu Deus do céu, mas vambora. 7 horas 31 minutos pra gente ficar bacana, vamos lá?
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0: Isso, tem dica astral pra você, então presta atenção aí pra começar bem o seu dia. Alô você de Áries. Ó, sábado gostoso para ficar em casa, curtir fotos e lindas lembranças, fortalecer as bases afetivas e a autoestima. Valerá receber pouca gente, cozinhar algo simples e não marcar mil coisas. Alô, você de Touro. Alô, galera de Touro. Aproveite essa manhã para conversar, armar um passeio curto, cuidar da beleza ou resolver o que não deu tempo durante a semana. Depois o corpo pedirá sofá, leve em consideração, então, ó, um descansinho para Touro hoje. Alô, você de Gêmeos, uma compra ou um gasto de fim de semana pedirá bom senso, então segura a moeda aí, calma aí, hein? Nada de agir assim desesperadamente, nada de assumir uma despesa grande hoje, a cabeça não estará no melhor momento para decisões importantes, então fica mais light aí, viu, Gêmeos? Alô, você de Câncer, aproveite o sábado para se cuidar com carinho, avaliar os sonhos e jogar a autoestima pra cima. Você vai preferir ficar em casa com gente conhecida e nada de novidade. Cuidado com a tristeza que aparece sem motivo, claro, no meio do dia. Vai passar, não tome decisão nenhuma nesse momento. Tá lá, daqui a pouquinho tem mais dica astral pra você. Agora 7 horas e 33 minutos.
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Gazeta FM, 7 horas 42 minutos. Ótima manhã, bom sabadão pra você que vem comigo até às 11. Eu, João Paulo, te faço companhia. Vambora, agora ou nunca mais. Grupo Carisma.

0: Muito bem, Gazeta FM, o melhor som de Exalta Samba. Fui essa daqui, ó. É música boa e a gente gosta, a gente curte. Essa daqui foi uma das mais pedidas aí do Thiaguinho no auge, né? Que foi lançada, rapaz. Essa música é sensacional. Muito bem, agora 8 horas em ponto pra você que tá aí do outro lado curtindo a programação comigo. Vamos juntos até as 11 da manhã. Eu, João Paulo, vou te fazendo companhia. Já aproveita e me segue lá no Instagram também, @JoãoPauloRádio, tá bom? Segue lá no Insta, fique à vontade, seja bem-vindo. Lá eu vou postando as coisas do dia a dia também, ó. Deixa eu ver quem tá por aqui ligado com a gente. Bom dia, João Paulo, eu me chamo Marquinhos, mando um abraço para as pessoas do bairro do Aricá e um bom dia para os meus vizinhos do bairro lá do centro de Santo Antônio do Levegé. Valeu, Marquinhos! Abraço pra você, tá bom? Fala comigo!
1: Bom dia, João Paulo!
0: Bom dia, Maria!
1: E aí?
0: Tudo beleza? Bem?
1: Aqui é Maria do Barão do Mergaço.
0: Ei, coisa
1: Maria
0: boa!
1: Maria Clara, parece que tá desanimada hoje,
0: Maria, hein? Maria Clara, eu acho que é a chuva.
1: Meu Deus do céu, porque choveu. Anima, anima! Sabador, sabador! Vireou! Bom dia, manda uma música aí boa pra nós.
0: Manda, anima, manda!
1: Sábado!
0: Pra cima, Maria. Abraço pra você. Obrigado pelo radinho ligado. Olha quem tá por aqui. Essa daqui é uma querida.
2: Bom dia, João Paulo.
0: Bom
2: sou
0: dia.
2: Helena aqui da lavanderia do Poço São Mateus. Passando roupa aqui no 12, ouvindo seu programa.
0: Que coisa boa.
2: Gostaria muito de ouvir

0: O...
1: Deu branco.
0: Canarim prisioneiro.
1: Não, agora foi.
0: Ginigeno.
1: Essa é boa, hein?
0: Por favor, taca aí pra mim. Ofereça a todos meus amigos, a todos que estiver ouvindo. Tá na Gazeta. Tá legal,
1: legal, Heleninha.
0: João Paulo.
1: Sextou não, mulher. Sabador. É, eu vou considerar porque segunda-feira é feriado, tá bom? Aí dá pra utilizar o sextou hoje ainda.
2: João Paulo.
1: Ei, Dilca.
2: Você é menino. Que chuva que foi esse, né?
1: Você viu, Dilca?
2: Olha, eu tô falando aqui, mas nem veio a chuva, não vi.
1: Eita.
2: Porque depois eu apaguei só no outro dia.
1: É
2: nada. Mas eu vi que eu saí na rua aqui, João. O que tem de placa aí caído no chão, ali na Avenida Cipião, uma barraca quase que foi pra dentro da avenida.
1: Meu Deus, ainda
2: aqui
1: dá pra
2: aqui na República do Lipa, voou de vento um carro, né?
1: Uhum.
2: Parou no meio da rotatória lá, o carro de um lado, para-choque do outro.
1: Meu Deus,
2: que chuva que foi
1: céu,
2: esse? Mas bom que refrescou, né, João Paulo? Agora vem aí manga, caju, pra gente
1: agora
2: pode
1: vem.
2: Comer tudo.
1: Agora vem pra você. Valeu, Dilca! Valeu, pessoal, tenha cuidado também aí, você que tá transitando pela cidade. Às vezes tem algum buraco, alguma obra inacabada que foi mexido ali, uma rua que você não conhece muito bem. Aí chove bastante, meu amigo, aí empoça água. Não, não faça isso. Aí você acaba perdendo o pneu aí do carro. Esse dia aconteceu comigo, hein? Tinha comprado pneu novinho, rapaz. Novinho! Mas infelizmente, numa brincadeira dessa de poça d'água, aí eu tive que mandar vulcanizar o pneu. Vê se pode uma coisa dessa. Não. Aí é triste, né, rapaz? Você acabar de comprar o pneu do carro novinho. Vai dar vontade de chorar, rapaz. Pelo amor. E não tá barato. Ainda mais pra quem tem a roda 15 do carro, meu amigo. Não é fácil, não. Não é fácil, não. Mas tamo aí. Tamo aí pra isso, né? Fazer o quê? Vambora.
3: Bom dia, meu querido João Paulo.
1: Bom dia.
3: Do Vila Arthur.
1: Tudo bem, sua linda?
3: Ligadinha na programação. Bom trabalho pra você.
1: Ah, muito obrigado.
3: Gostaria muito de ouvir Henrique e Juliano.
1: Henrique e Juliano.
3: Flor e Beija-Flor. Dedico essa a todos
1: é os ouvintes.
3: Tá na Gazeta, tá sempre legal.
1: Muito legal.
3: Final de semana aí. Tchau, tchau.
1: Tchau, tchau, menina. Você tá apaixonada, hein? Flor e beija-flor. Isso aqui é pros românticos de plantão. Vambora assim, ó.
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1: Dica astral pra você que tá comigo por aqui na Gazeta FM. Alô, você aí de leão. Ó, o corpo pedirá momentos de relaxamento. Não ignore. Durma mais. Cancele o que der e escolha a companhia de quem não exige nada de você. Ó, uma questão antiga voltará à lembrança. Um pouco embaçada e sem contorno. Esse negócio não é bom, não, é, mano. Alô, você de virgem, ó. As amizades serão o melhor remédio do dia. Mesmo que apenas para um encontro rápido. Um convite simples valerá muito mais do que um programa sofisticado. Depois disso, o corpo vai te pedir cama. Então, desacelere. Alô, você de Libra. Alô, Libra. Mesmo em um dia de folga, um assunto de trabalho vai bater à porta. Responda o essencial e deixe o resto para depois, sem se cobrar. Caminhos para o futuro poderão parecer confusos hoje. Descanse primeiro e repense depois. Alô, você de Escorpião? Alô, Escorpião! Um passeio, uma visita ou um bate-volta em um lugar inspirador serão boas opções para hoje. Saia da mesmice. Se jogue em uma experiência diferente e dê sabor de aventura à vida. Uma viagem poderá ser decidida no impulso. Valerá também curtir programa cultural com amigos ou atividades ao ar livre, perto da natureza. Poder de influência em alta. Agora 8 horas 4 minutos, a gente volta daqui a pouquinho com mais Dica Astral.

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1: 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Agora eu vou falar com ele, o locutor mais top badalado do momento, o meu amigo Walter Babilônia. Grande Babilônia! Meu amigo Walter Babilônia, fala pra essa galera linda. Por onde você anda, queridão? Bom dia!
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1: Tá legal, Babi!
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0: até às 11, com muita animação e diversão garantida. Natanzinho Lima, me apaixonei nessa morena.
1: É com você, Miguel.

0: essa
1: do Vini.
0: Vini, hein?
1: Essa é difícil de achar, viu?
0: É difícil demais.
1: Quem achou, daí eu prendo a Mega Sena, rapaz.
0: Obrigado, Vini.
1: Valeu. Zé Ané Michel e Augusto Gabriel.
2: Obrigado. Fim de semana legal.
3: ZDFM, Augusto e Gabriel, você tem dessa. E PH e Michel também com participação especial. 8 horas 31 minutos. Ó, pra você que tá aí comigo, vambora, vamos seguindo por aqui até as 11 da manhã, meu camarada. Até as 11 da manhã, participação, animação, diversão garantida. E depois. Duas horas da tarde a gente fica por aqui também. Meu amigo Naldinho Ferreto, o cara tá de férias. Primeiro foi lá pra Pochorel dar aquela passeada legal. E depois seguiu para Maldivas. Rapaz, o cara tá chique, né? Maldivas. Naldinho Ferreto. É. E ele me deixou hoje com a responsabilidade de ficar com você nesse sabadão das 2 às 6 da tarde. Olha só que beleza. Então você tem aqui hoje o seu amigo João Paulo o sábado inteirinho, tá legal? Por favor, me trate bem, me receba bem, tenha piedade de nós. Ah não, eu tô enjoado desse cara, não faça isso, nós é tudo amigo aqui, nós é parceria, tá? Somos amigos. Falando de amigo, deixa eu mandar um abraço pro meu amigo Éder lá da Quitanda Arruda. Alô Éder, Éder Johnson, mais conhecido como Éder, pros mais íntimos, o Johnsinho agora, né? Agora é Johnsinho. Éder da Quitanda, abraço pra você, queridão. Um abraço pra ele também, que até ontem se dizia meu inimigo. Ele falou, nós somos inimigos declarados. Mas ontem ele me aceitou pra família. Falou pra mim, não, eu tava aqui fazendo o horário do Naldinho pela manhã. Aí eu passei lá, ele falou assim, você não vai embora não, você vai ficar aqui com a gente, você vai dormir aqui. Eu falei, rapaz, a gente é amigo? Ele falou assim, agora nós somos amigo. Como é que é o nome dele, Éder? Eu esqueci, eu não sei se é Caio, se é Caio. Eu esqueci, eu acho que é o Caio, né? Já me confirma aqui, Éder, por gentileza. É o filhinho pequenininho de Éder, rapaz. O menininho gente boa. Agora nós somos amigos, hein, rapaz? Nós somos amigos, tá? Ah, fala com o Mica dele aqui, ó. Mandou um áudio pra mim, mandando abraço pra todo mundo. Fala, Mauro!
4: Tá jovem.
3: Fala, queridão.
4: Você com o Walter aqui.
3: Ah, é?
4: Manda um alô pro Lucas aí, o Lucas da Ave, que trabalha aqui em Fantasiga aqui, ó.
3: Manda. Luquinha,
4: o garotinho de Poconé.
3: Esse é gente
4: manda
3: boa.
4: Manda um alô, eu tô na linha aqui.
3: Valeu, meu amigo Mauro, mais conhecido como o Indião lá da 3 de junho. Grande garoto. Aquele abração pra você, Mauro. Bons tempos ali de lojas que a gente fazia umas, de vez em quando ali uns eventos nas lojas ali, rapaz. E o Mauro sempre tava por ali, ó.
4: Bom dia, meu amigo João Paulo Ferreto.
3: João Paulo Ferreto,
4: lá, aproveitar ó. Cada gota da chuva, abraçar sem medo e espalhar sorriso, mano velho.
3: Boa.
4: Beleza. Feliz e abençoado final de semana, meu irmão, pra você e para todos os ouvintes da Gazeta, porque tá na Gazeta, mano velho.
3: Tá legal demais. Um abraço pra você, muito obrigado pela sua audiência. Bom dia, João Paulo. Manda um pagodinho do Xande de Pilares aí. Para nós, aqui é o Joair do Residencial Parque das Américas em Várzea Grande. Tá na Gazeta, tá legal. Valeu, queridão, tamo junto. Ah, o Conrado tá por aqui também. Fala comigo, Conrado.
5: Alô, João Paulo Ferreto. Muito
3: opa, bom dia.
5: Opa, bom dia. No Paraíso é 100% Gazeta FM. Eu sou 100%. O Conrado. E toda a galera aqui tá na escuta da Gazeta FM. E todos nós aqui gostaríamos de ouvir o saudoso Gabriel Diniz. O nome dela é?
3: É Jennifer?
5: Tá na Gazeta, tá legal? Ah,
3: tá legal.
5: Manda nosso amigo Vitor Hugo.
3: Manda lá, rapaz, esse negócio de João Paulo Ferreto vai pegar, rapaz. Eu tô vendo que essa galera tá gostando dessa brincadeira. Nossa senhora, eu não acredito. Esses caras vão começar com essa agora, ó. Ah, vê, aí é pra acabar, olha o que essa
6: bom
3: mulher
6: dia,
3: faz.
6: Bom dia, meu amigo João
3: Paulo. Bom dia, Sabadão,
6: Sabadão. Tamo aqui já trabalhando, já tô naquela faxina. Preparei aquele bolinho de chuva. Vamos tomar café com nós? Bolinho de chuva com cafezinho e requeijãozinho.
3: Nossa, eu gosto.
6: De copo? Bora, meu amigo.
3: Ah, mas e agora?
6: Tô te fazendo o convite.
3: Bora.
6: Hoje ou nunca mais. Que nem fala
3: muito. É hoje.
6: Manda um alô aí pra mim, pro meu esposo Louro. Manda um alô pro amigo Zito, que fez aniversário dia 1º.
3: Opa, alô, Zito.
6: E gera o neto. Não tem papai, não tem chupeta. Meu amigo, tá na Gazeta, João Paulo, tá legal.
3: Tá legal, Sila, abraço pra você, pro Louro, pra galera toda, Zito que tá fazendo aniversário, paz, saúde e prosperidade, Zito. Muito bem, vamos então fechar o nosso...
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3: O nosso Dica Astral, olha aí, alô você de Sagitário. Um assunto de divisão de dinheiro pesará hoje. Fale só se a outra pessoa estiver receptiva. Adiar não mudará os resultados. Emoções amplificadas poderão aumentar o tamanho dos problemas. Espere passar, tá bom? Amanhã a conta parecerá menor. Alô você de Capricórnio, conversas carinhosas, acolhimento e momentos românticos com o par darão um sabor intenso ao sábado. As parcerias estarão em destaque, bom também para solucionar conflitos e desfazer confusões nos relacionamentos. Alô você aí de Aquário, alô Aquário, ó, o corpo é, cobrará a futura, como é que é rapaz? Tá aqui ó, agora sim ó, agora atualizou. O corpo cobrará a fatura da semana. Valerá pagar com autocuidado o descanso. Nada de encarar tarefas acumuladas hoje. Equilibre a balança entre o prazo e o dever. Coma bem, beba água e durma o quanto der. Rapaz, o pessoal tem que dormir hoje aqui pelo jeito, hein? Alô você de Peixes. O sábado favorecerá o amor, os filhos e tudo que você faz por prazer. Um programa familiar será gostoso e restaurador. Ó, se tiver só, poderá se apaixonar novamente e iniciar uma relação que dará tudo para dar certo. Valerá também começar uma fase mais gostosa no casamento, com decisões de vida e projetos a dois. Segurança financeira virá aos poucos. Agora 8h37.
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0: Valeu, valeu, Matheus Calma, Simone Mendes.
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0: Pra matar a saudade, essa fez maior sucesso no carnaval também, hein, rapaz? Ó, o Piscirico Lepo Lepo, quem aí não se lembra dessa? Era uma cantação, uma história de meme que ficava aí o tempo todo, né? Gente do céu. Deixa eu mandar um abração pra ele, rapaz, meu pai tá por aqui ligado hoje comigo, olha que beleza. Alô, seu José Licini, um beijo carinhoso, um abraço. E obrigado pelo carinho da audiência, rapaz. Papaizinho tá aqui ligado, ó. Coisa boa, né? Ser ouvido pelo pai é bom demais. Abraço, pai. Fica com Deus aí. Obrigado pelo radinho ligado. Deixa eu ver quem mais está por aqui ligado, curtindo a programação com a gente. O meu amigo Éder Johnson, Johncinho, ele tá mandando um beijo aqui. Fala, Johncinho, fala.
1: Queria que você mandasse os parabéns à minha mãe.
0: Manda.
1: Aniversário dela, Dona Rosa.
0: Alô, Dona Rosa.
1: Dona

0: Zica.
1: Beijo pra senhora.
0: Ela tá completando seus 90 anos.
1: O cara tá de sacanagem, falando que a mãe tá fazendo 90 anos. Ô, Éder, isso aí não é certo não, rapaz. Eu vi a foto da tua mãe. Ela não tem essa idade não, meu amigo. Não tem não. Eu tenho certeza que ela não tem. Um abração pra senhora, Dona Rosa. Felicidade, paz, sucesso é o que desejamos. Alô, Caio. Lembrei, é o Caio. Abraço, Caio. Meu novo amigo, Caio, rapaz. Olha aí, você tá achando o quê?
2: Eu pego amizade.
1: Grande Caio, rapaz, tamo junto. E ó, deixa eu lembrar você também agora pra ficar legal, agora são 9 horas, é? 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
3: Bom
1: da
3: dia,
1: Pizza.
3: João Paulo, aqui é o João do Engenho Velho, João Paulo.
1: Fala, queridão.
3: João Paulo, manda um alô por nós aqui no Engenho Velho.
1: Manda.
3: Essa manhã é um chuvoso aqui no Engenho Velho.
1: Verdade,
3: feliz,
1: né?
3: Feliz pra toda a comunidade do Engenho Velho e lá em San Antonio del Deserto, o bairro da Fronteira.
1: Opa!
3: Manda uma moda boa pra nós aí, João Paulo. Tá na Gazeta, tá legal.
1: Tá legal, queridão. Um abraço pra você. Obrigado pela sua audiência. Chuva boa, deu aquela refrescada, né?
4: Bom dia, João Paulo.
1: Bom dia. Bom
4: sabadão pra vocês aí.
1: Pra nós. Rádio. Opa, valeu.
4: Pra ele aqui de Itaiano de Acalandá. Vamos tomar um café, que chuvinha Vamos. Boa, hein?
1: Chuva boa, né, menina?
4: Manda uma música aí. Que babadão pra animar sabadão.
1: Tem que animar, sabadão. Vambora. Salvador.
4: Tá na Gazeta, tá legal.
1: Tá legal. Abraço pra você. Fala, Felipa, fala.
5: João Paulo.
1: Bom dia. Dia.
5: Felipe do Novo Colorado.
1: Tudo jóia?
5: João, eu gostaria de ouvir aquele lambadão lá. Cor do Pecado.
1: Cor do Pecado.
5: Quero oferecer para toda a minha família, quero oferecer para meu esposo Graciliano, quero oferecer para minha cunhada Ana no Cuspa do Ouro, minha irmã Sofia Lembaús, e para todos vocês aí da rádio. Para a família Ruda, família Lima. Um abraço, João. Fica com Deus.
1: Valeu! Obrigado, Filipa! Muito obrigado pela sua sintonia. Um beijo pra você, sua lindona! Agora 9 horas 2 minutos, a gente vai rapidinho para o intervalo. Na sequência tem mais músicas pra você, hein?

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1: 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Tá na Gazeta?
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5: 9 horas 24 minutos, Gazeta FM, pra você comigo por aqui. É o João Paulo, vou seguindo juntinho com você até as 11 da manhã. 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Bom dia, João Paulo, aqui é o Adilson do Pedra 90, toca a música Ninguém Gosta Mais de Mim, que oferece para Ana Lagatixa. Ana Lagatixa. Eita nossa! Beleza! Já manda essa pra você, Ninguém Gosta Mais de Mim. Paraná. Essa aí todo mundo, toda hora pede ela, né? Vou tocar. Vambora, fala comigo.
6: Bom dia, João Paulo.
5: Bom dia.
6: Um feliz abençoado sábado.
5: Pra nós.
6: Gostaria de ouvir qualquer lambadão aí. Aqui é Frada de Jesus do Planaltos da Serra. Tá na Gazeta, tá legal.
5: Tá legal. Um abraço, abraço pra você também, menina. E obrigado pela sua audiência. Deixa eu ver quem mais. Emily do Jardim Renascer também tá por aqui. Fala comigo, fala. Fala tudo!
7: Bom dia, João Paulo.
5: Bom dia,
7: João
5: queridão.
7: Paulo. Tudo bom? Aqui é o Diego, setor industrial.
5: Opa, dois. Tudo jóia!
7: É, eu queria pedir uma música. É, eu queria pedir a música do Gustavo Lima. Abre Boa. O portão que eu cheguei. E oferecer pra minha esposa, Sheila, a dona Onça.
5: Opa!
7: E pra minha amiga, Márcia, setor industrial. E passou pra sintonia.
5: Isso.
7: É, tá na Gazeta, tá legal.
5: Tá legal, queridão, abraço pra você. O Afonso tá por aqui também, bom dia, João Paulo. Aqui choveu, já tem caju. Rapaz, eu gosto de caju, manda pra cá. Manda, fala, isso aqui é pra João Paulo. Não mexe não, hein, rapaz. Para com isso, aqui é pro meu amigo João Paulo, manda pra cá.
8: Ah, João Paulo aqui.
5: Aí, ele. É o Zaca Cuiabano.
8: Ai, é, de Zé Pitanga, é meu primo.
5: Ah, o Johncinho?
8: Ai, é bom, né, tem inimigo.
5: O Johncinho?
8: Ai, tô aqui carpindo o quintal, mas chocolatinha na mão.
5: Que isso.
8: Ai, você sabe, né? Ai, vontade de chover, né?
5: Ah, bom, né?
8: Ai, João Paulo, como que tá aí? Tem prêmio aí, queria ganhar um lanche.
5: Ganhar lanche é bom.
8: Eu gosto de lanchar.
5: Esse tempo atrás, Chapão mandou pra mim.
8: Aí. Ai, vontade de comer uma manga.
5: Aí, rapaz, eu também, hein? Eu gosto de manga, gosto. Falando de lanche, esse tempo atrás, eu tava aqui à noite, rapaz, sabadão, festa da Gazeta, Chapó falou, João Paulo, vou mandar um lanche pra você, grande Chapó.
9: Bom dia, JP, se tiver na escuta da melhor, Gazeta FM, manda um alô aí pra todos os parceiros aí do Busão, dos APP.
5: Manda.
9: Todos os ouvintes, tá ligado na Gazeta, meu irmão, Cabeça Papalégua, Tico Transporte, e meu filho Diego, meu neto Ravi e minha irmã Tita, e tá na Gazeta, tá legal. Sábado, aquele lambadão
5: sábado,
9: dos maninhos
5: pra nós. Positivo,
9: tamo junto.
5: Abraço pra você, queridão. Marvin tá por aqui ligado também. Abraço pra você, Marvin. E obrigado pelo carinho da sua audiência. João Paulo, quero pizza. Rafael Gonçalves de Souza, de Várzea Grande. João Paulo, quero pizza. Jorge Bruno também, de Várzea Grande. João Paulo, quero pizza. Thiago Neves de Campos, do bairro Novo Parque, Mato Grosso, aqui em Cuiabá. João Paulo, eu quero pizza. É a Arielle também ligada com a gente lá do Pedra 90. Oi, Arielle, tudo beleza? Obrigado pelo radinho ligado, pela sua sintonia. Atendendo o pedido do ouvinte. Ninguém gosta mais de mim? Será que ninguém gosta mais de mim, ela? Tem que gostar sim, porque hoje nós vamos passar o sabadão inteiro junto por aqui, tá? Vai se acostumando aí. Eita, nós!

Grupo Menos é Mais, champanhe, música boa, a gente toca pra você por aqui na Gazeta FM. E é bom estar com você, é muito bom estar juntinho com você até as 11. Bom dia, João Paulo, quero pizza. Tatiana Gomes do Parque Cuiabá tá por aqui ligada. Bom dia, tô na sintonia, é a Jodilce, é isso? Jodilce, abraço pra você, muito obrigado. Ai, bom dia, João Paulo, sou Beatriz do Salão do Pedra 90, estive ontem aí. Manda um abraço pra nós aqui do Salão LB Hair. Ô moça, tudo bem? Verdade, ontem ela veio aqui, rapaz, pegar o presentão dela, hein? 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Ai, meninas, que bom, tá lá dando uma arrumada na aparência, no cabelinho, vai ficar bonita, vai ficar linda e maravilhosa. Então, meu amigo, pra você que vai sair com essa mulher maravilhosa, que tá se arrumando, se preparando pra te encontrar, porque eu acho que talvez a gente nem mereça tanto assim, né? 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Aliás, pra você, porque a minha eu já tenho. E aí o camarada tem a audácia de tratar mal a mulher dessa ainda de boa. Aí eu vou levar em qualquer lugar, tá tudo certo aqui, é isso mesmo, rapaz, tá tudo beleza. Vamos começar a valorizar mais as pessoas, né? E você aí também, viu, menina? Você que tá aí, isso, você é você mesmo. Eu falo, não, é pra mim não, é pra você sim. Porque, ó, o cara vai lá, se arruma, fica bonitão pra você, passa aquele perfumão maroto. E a gente que é homem, tem muito o que fazer, né? Você vai lá, coloca uma roupa bonita, vai. É coisa mínima, assim, de uns 15 minutos, 20, 30 minutos no máximo. Ali o cara vai lá, passa ali aquele banho maroto, aquele banho perfumado, aquela coisa deliciosa, né? Aí coloca aquela roupa linda pra sair com você, passa aquele gel no cabelo, rapaz. Tem uns que passam pomada, né? Mas é quem usa gel também. E tem aqueles que usam ainda brilhantina. Ah, tem, fazer o quê? A galera gosta. Não sei se é o da moda, mas tem uns que gostam ainda também. Aí o cara vai lá, se ajeita todo pra você, cuida da aparência, escova, irmão, escova o dente também, tá? Aí o cara faz tudo isso aí. Aí a mulher trata o cara de qualquer jeito. Gente, faça isso não. Vamos começar a valorizar mais uns aos outros aí, rapaz. Aí fica todo mundo feliz. O cara te elogia porque você tá uma princesa de linda. E você fala, menino, o que que é isso? Rapaz, eu acho que eu nem vou sair mais, ó. Não vou. Você tá perfumado, você tá cheiroso, você tá uma beleza. Dá um migué de vez em quando, né? Tá tudo certo, mas vamos começar a observar mais as pessoas. Você tá com a mulher 20 anos dentro da sua casa. Se ela pintar o cabelo de roxo, é perigoso você nem notar ainda. Falar, nossa, tá igualzinho ontem. Não dá pra defender não, amigo. 9h36.

0: Falar com ele, o Babilônia tá chegando trazendo mais novidades pra gente. Coisa boa é novidade, eu gosto de novidade. E você aí, você também gosta? Ô Babilônia, me conta, meu querido, fala pra mim, o que que tá rolando aí, ô Babilônia?
1: Muito bem, tá na Gazeta, tá legal.
0: Tá legal.
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0: Charlie Brown Jr. passando por aqui, ela vai voltar, essa é boa, essa é das antigas e a gente gosta de ouvir, hein? Ah, bom demais! Deixa eu ver quem tá por aqui ligado, curtindo a programação com a gente. Fala, fala, fala comigo, deixa eu ver. João Paulo, quero pizza. É o Rodrigo Graciano, tá por aqui do Jardim Pauliceia. João Paulo, quero pizza. Ruth Ellen Miranda, lá do Paiaguás de Várzea Grande. João Paulo, quero pizza. Maria Helena Gomes de Campos, ligada com a gente lá do Parque Amperco também. A Indiane também tá por aqui ligada com a gente. Abraço pra você, Indiane, obrigado pela sua audiência. João Paulo, quero pizza. Marielle Gonçalves Martins, São Simão, Várzea Grande. João Paulo, quero pizza. Sirlene Campos, ligado com a gente lá do Residencial Santa Terezinha 2. O Wesley Campos também, lá do Santa Terezinha 2. João Paulo, quero pizza. Mandou aqui. Fala comigo!
1: Fala, JP!
0: Fala, bom, queridão!
1: Dia, que é na rodagem.
0: Beleza pura?
1: Dá pra fazer um pedido pra nós aí de uma música aí, ó. Toca uma do Jean Giovanni com Alexandre Pires. Essa é uma música boa, meu amigo.
0: Boa!
1: Coloca eu aí também, quero pizza, rapaz.
0: Tá valendo, queridão, tá valendo. 65999872045, bom dia.
2: Ô, que São Paulo, que é eu, Tonhão do Porto.
0: Aí, Tonhão do Porto, rapaz.
2: Criança. Ah, chuvinha boa, né?
0: Boa.
2: Ah, eu tô aqui na rede, brincando, com a detalhada. Minha mulher não fala que escutar o lambadão, esse menino, o inocente. Ah, tô preparando uma feijoada, esse menino, só de osso.
0: Só coisa boa, hein?
2: Olha, né? Um abraço pra todo mundo, tá? É eu, Tonhão do Porto, tô chupando doce, caju,
0: grande Tonhão. Grande Tonhão do Porto, aquele abraço pra você, obrigado pela sua audiência, meu querido. Bom dia, João Paulo, quero pizza. Jane Dias, também lá do bairro Jardim Mariana. João Paulo, quero pizza. Victor Pereira, lá do Três Lagoas, também.

0: aqui de Cuiabá. João Paulo, quero pizza. Nélcio Gomes, lá do Jardim Itamaraty. João Paulo, bom dia, quero pizza. Hugo Júnior, lá do Santo Antônio Levegê, também tá por aqui. A Tatiana Graciano tá por aqui. Quem mais? Bom dia, João Paulo. Bom dia, Elisângela. Fala comigo!
1: Bom dia, bom dia, Gaza de FM!
0: Bom dia!
1: Sabadão, delícia, delícia! Quero ganhar essa pizza!
0: Vamos ganhar!
1: Com minha família no carro! Bom dia, bom dia!
0: Bom dia, menina! Obrigado pela carona!
1: Patrícia, da Barra da Manga!
0: Manda! Muito obrigado pela carona! Bom dia, João Paulo, eu quero pizza! É a Celassi, é isso mesmo? Ribeirão do Lipa tá por aqui ligado com a gente! Oraide, bom dia, João Paulo, Oraide do Residencial Cochipó, estamos ligados na Gazeta! Franciele e minha neta Valentina. Bom trabalho pra você, minha amiga. Um bom sabadão. E feriado também, que eu vou ficar por aqui no feriado também, rapaz. Aqui não tem essa não. Vamos trabalhar, vamos ficar junto. Trabalha não, aqui a gente se diverte, né?
2: Bom dia, Gazeta FM.
0: Bom dia, Celinha.
2: É, tudo bem com vocês?
0: Eu tô ótimo.
2: Eu me chamo Tainá, eu moro no 24 de dezembro, VG.
0: Aham.
2: Eu quero concorrer à Casa da Pizza.
0: Bora com esse negócio bom aí, menina. Tá valendo, tem presente, tá bacana. É a Tainá, mas o nome aqui tá Celinha. Ela mandou outro áudio aqui. Que
3: oferece pro meu genro também.
0: Oferece pro genro.
3: Serve, Tailão.
0: Aê, obrigado pela audiência. Fala comigo, garoto. Edelson. Edelson tá por aqui ligado com a gente também. E ele mandou um monte de mensagem, apagou um monte também, mas tá aí. João Paulo, quero pizza. Lucas Santi. Beleza, queridão? A Robertinha. Robertinha.
3: Bom dia, João
0: Bom
3: Paulo.
0: Bom dia, Robertinha.
3: É Robertina, do bairro São Francisco.
0: Grande Robertinha.
3: Eu quero ouvir uma música de Gustavo Lima. Qualquer uma. Ofereço pra minha filha Maria, pro meu filho Juninho, pra minha filha Elisângela, pro meus netos Bianca e Alexandre. E pra todos meus amigos. Tá na Gazeta, tá legal.
0: Tá legal, Robertinha. Abraço pra você. 10 horas, 2 minutos.

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1: 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Meu amigo Walter Babilônia tá chegando, tá trazendo novidades, tem coisa boa no ar. Babilônia, meu querido, fala comigo que a coisa é boa, fala!
2: Muito bom dia, meu amigo João Paulo, já estou em outro ponto da cidade.
1: Mas
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1: Coisa
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0: Gazeta FM, você ligado e curtindo com a gente alto, em alto e bom som, Jack Chocolate. Morto muito louco. Alô, meu amigo Topo Gigio.
1: Brasil!
0: Que isso, rapaz? Que é isso aí, ô Topo Gigio? É pra matar a saudade, cadê a galera geração 90? Rapaz, o povo fica doido quando toca essa música. Essa é das antigas, essa a gente gosta de ouvir. Essa aí é da época que a gente ia pras baladinhas antigamente, né? Aí todo mundo tova, rapaz. Ei, ô DJ. Toca aí Morto Muito Louco aí, velho. Eu acho que o DJ da época não aguentava mais tanto tocar essa música nas baladas. Toca aí Morto Muito Louco. E o Biruleibe, tinha o Biruleibe e o outro lá que eu esqueci o nome dele. Menino do céu, rapaz. Era cada uma, né? Tem coisa que dá saudade, é. Muito bem. Deixa eu ver quem tá por aqui, ligada comigo. João Paulo, bom dia, quero pizza. Beleza, menina, tá valendo. É a Francisca, guia da Conceição de São Simão. Ela mandou um áudio aqui, ó, vamos ouvir.
2: Bom dia, João Paulo.
0: Bom dia, menina. Tudo jóia?
2: Um sábado abençoado
0: pra nós, para todos pra nós. Você, pra mim, pra todo mundo.
2: Um final de semana perfeito.
0: Aí eu gostei.
2: E tô aqui, ó, ligadinha na Gazeta.
0: Aí é bom demais.
2: E toca pra nós um lambadão do Chico Gil.
0: A Chico Gil, opa, tem que respeitar.
2: E quero, né, pizza, João Paulo.
0: Aí é bom aqui também.
2: É Francisca, do bairro São Simão, vai ser grande.
0: Como diz o menino da luva de pedreiro, né? Tem que respeitar, rapaz. Tem que respeitar. Aí é Chico Gil. Fala comigo!
3: Bom dia, João Paulo. Aqui
0: bom tá dia!
3: Ligadinha na programação. Quero pizza, né? E toca aí pra nós a música da Manu Batidão, Torre Ace. Ofereço pra você e pra todos que estão ligadinhos na programação.
0: Valeu!
3: Na Gazeta. Tá legal.
0: Tchau. Tá legal, Aline. Tchau, tchau. Obrigado pela sua sintonia. Mandou áudio também. Fala comigo.
4: Bom dia, meu amigo João Paulo.
0: Bom dia, queridão.
4: Bonzinho do transporte coletivo.
0: Joia,
4: manda
0: joia.
4: Pra galera do 11 aí, do Uber, do caminhão.
0: Manda.
4: Você manda aquele Escorte som pra nós, rasgueado. Tá na Gazeta, tá legal. Tchau,
0: tá
4: obrigado.
0: Tá legal demais. Valeu, abraço pra você, queridão.
5: Bom dia, João Paulo.
0: Bom dia.
5: Quero pizza. Gilberto Paio, Parque Residencial Cochipó.
0: Tá valendo. Abraço pra você. Fala, fala, fala comigo.
6: Bom dia, João Paulo.
0: Bom dia, Esther.
6: Ótimo sábado, Esther, do Residencial. Muito para
0: cá. Ótimo sábado pra você também. Obrigado. Deixa eu ver quem mais. João Paulo, quero pizza. Valdirene da Silva tá por aqui do Jardim Leblon também, ligada com a gente. Deixa eu ver, mandou áudio. Fala!
7: Bom dia, João Paulo!
0: Bom dia! E aí, garotinho? Beleza pura, fala!
7: Bom dia, João Paulo, aqui é o Arthur.
0: Aí, mas você mandou dois áudios igual?
7: Ele é toda perfeitinha.
0: Ela é. Aí ele se sabotou no final do áudio, mas tá valendo! Ela é toda perfeitinha. Ô, Arthur, não, peraí. Deixa eu recapitular o seu pedido musical.

0: mal aqui. Ela é toda perfeitinha. Ô Arthur, você tá namorando, véi? Fala a verdade pra mim, Arthur. Olho no olho aqui, cá entre nós aqui. Não, olho no olho não dá, né? Pelo som da voz aqui, Arthur. Você? Você tá namorando? Ela é toda perfeitinha, Arthur. Isso é coisa de quem tá assim, ó. Apaixonado? Abraço, Arthur. Tamo junto.
1: Fala, João Paulo, muito
0: opa, bom dia. Fala, garoto.
1: Marcelo Batista, do bairro Novo Tempo, Cuiabá.
0: Beleza.
1: Quero pizza aí.
0: Também, pizza vambora.
1: Aí. Bom dia pra nós, sabadeira. Manda um lambadão pra nós aí, pra animar. Tchau, obrigado.
0: Tchau, obrigado. 10h32 e a gente volta já.
2: Kiss.

0: Tá com ele, meu amigo Walter Babilônia, que hoje tá igual o Batman, rapaz, pulando de um lado pro outro. Rapaz, o cara tá estilo Batman mesmo, Homem-Aranha, esses caras tudo aí que a galera gosta. Ô, Walter Babilônia, na curiosidade, assim, ó, você tá pra onde agora? Por onde você anda agora, ô Babilônia?
1: Muito bom dia, mais uma vez, meu amigo João Paulo, já estou em outro ponto da cidade, estou aqui aqui no Coxipó.
0: Aí, que coisa boa.
1: Aqui que vai para o Tijucal. 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
0: Valeu, Babi, bom final de semana, garoto.
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Mariana Fagundes. Muito bem, Gazeta FM, pra você ligar e curtindo com a gente, alto e bom som, obrigado pelo radinho ligado, pela sua audiência com ela, Mariana Fagundes, a participação especial com ele, Geninho, rapaz, peão todo tatuado, esse negócio aí, eu vou te falar uma coisa, hein, para com isso, rapaz, eu topo Jiju, que isso, negócio de peão todo tatuado, cara, as peão deixa pra lá, essas coisas a gente não fala aqui não, hein. 10h47, rapaz. Pare com isso, rapaz. Você é um cara comprometido. Não fique pensando em nada, não, menino. Você tá bem, viu, moço? Você tá aí rindo aí. É negócio de peão todo tatuado. Que conversa é essa, rapaz? O marido em casa aí, ó. Coitado, trabalhando de sol a sol aí, rapaz.

0: Hã? Batendo inchada?
1: Aí eu quero o peão todo
0: tatuado. Vou te contar uma coisa, né? Merece não, né? 10h47, deixa eu ver hoje quem vai se dar bem. Muito bem, quem vai se dar bem hoje, faturar o presentão com a gente aqui, valendo dois vouchers do melhor rodízio do Brasil, lá na Casa da Pizza, dessa vez, é você! Parabéns, Iraci, Iraci Pereira! Final do telefone, deixa eu ver, tá aqui ó, 4594, você se deu bem, menina! Eu espero que você aproveite bastante esse rodízio, hein? Mais tarde tem muito mais aqui pra você aproveitar com a gente. Galera, eu tô indo nessa, tá chegando a Voz do Brasil. Porém, fique tranquilo aí, que a partir das 2 horas da tarde, meu amigo Naldinho Ferreto me largou esse presentão especial pra ficar juntinho com você das 2 às 6 da tarde. Aí logo após isso tem a Darlie e eu volto de novo às 8 da noite. E todo mundo fica comigo aqui o sábado inteiro. Pra fechar, aproveita, segue no Instagram, @ João Paulo Rádio, Israel e Rodolfo. Hoje não. Hoje não? Ah, tô indo embora, tchau.
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1: Oi, gente! Oi, pessoal! Bom dia! Bom dia, bom dia! Pra você ligado, ligado aqui na Gazeta, a partir de agora mais uma edição do nosso Balança Gazeta. Todo fim de semana a gente se encontra aqui na Gazeta com o nosso Balança Gazeta, bem animado, bem gostoso, bem no climão do fim de semana. Hoje é 5 de setembro de 2026. Que legal! Dia 5 de setembro, estamos aí prestes, né, a um feriadão, 7 de setembro, segunda-feira. E aí, você vai feriar? Vai curtir o feriado? Já tá curtindo desde hoje? Que coisa boa! Então, bom feriadão prolongadão pra você, ouvinte legal. Eu sou a Darlene Rodrigues e a partir de agora eu faço companhia pra você aqui na Gazeta com o nosso Balança. Vamos começar então. Mistura do samba descendo até o chão.

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1: 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Ouvimos os amigos aqui na Gazeta, caminhão de frete, essa é muito legal, adoro essa. Encerrando o primeiro bloco do Balança Gazeta de hoje, sabadão aí, feriadão prolongadão, né? Ô, delícia! Bom fim de semana pra você, me espere, eu vou ali e já venho com mais.
2: É pra

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Essa é a programação Gazeta FM. Todo fim de semana uma programação bem legal pra você. Todo fim de semana as músicas escolhidas a dedo aqui no nosso Balança Gazeta. Todo fim de semana, né? Um Balança Gazeta bem gostoso, bem animado, bem cheio de música do jeito que você gosta. Então aumenta o volume, bora ouvir mais música. O Top Pop Som tá chegando agora.

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1: Esse é a Gazeta FM com a Jennifer e Stephanie. A danada é cowboyzona. Com João Nelore e Texano, que nós ouvimos agora aqui na Gazeta, uma moda diferente das meninas que estão despontando aí, os meninos também que já fazem muito sucesso, você acabou de ouvir aqui no Balança. Simbora no intervalinho rapidinho, já vem com mais.
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No fim de semana mais gostoso do rádio. Bom fim de semana pra você. Vamos ouvir agora a Estrela d'Alva. Você é minha, você é minha. Aí vem Ana Castela, o Nando Moreno, vem o Thiaguinho, vem muitas outras aí. Um ótimo sabadão pra você. Tá na Gazeta. Tá legal.

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já estamos de volta aqui na Gazeta FM, todo fim de semana muito bem programado, muito bem cuidado, né? As músicas escolhidas a dedo, como sempre, pelo nosso Topo Gigi, pra te agradar aí do outro lado do rádio. Fim de semana prolongadão, Sistema Bruto hoje bem especial, bem cheio de música legal. A gente sabe que você tá aí curtindo já o sabadão, pensando que segunda-feira você nem trabalhar não vai, é 7 de setembro, ó que beleza. Então, bom fim de semana prolongado aí pra você, bom feriadão prolongadão. Vamos começar aqui agora o nosso Sistema Bruto, aqui na Gazeta FM. A gente abre com quem? Com o Mirosmar e o irmão dele, Zezé de Camargo e Luciano, Sem Medo de Ser Feliz.

Gazeta, tá legal. Ouvimos Rio Negro e Solimões aqui na Gazeta. Saudade pulou no peito. Bonita essa música, não é? Teve o Carisma também, teve Zezé de Camargo e Luciano aqui na Gazeta. E a gente continua. Agora tem meus amigos Fabrício e Fernando e o Beijo Demorado.

na Gazeta. Tá legal. Edson Hudson, Jorge Matheus, Bruni Marrone, Fabrício Fernando, Rio Negro Solimões, Grupo Carisma e Zezé de Camargo e Luciano. Aqui no fim de semana mais gostoso do rádio, no nosso Sistema Bruto. Eu vou dar uma paradinha, vou no intervalinho e já venho com mais música pra você.

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SH Gazeta FM simplesmente não dá pra desligar. É todo fim de semana, um fim de semana gostoso, bem preparado, bem cheio de música. Mas muita música mesmo aqui nos 99,9 aí no fim de semana pra você curtir. Ainda mais quando é feriadão, prolongadão, aí fica melhor ainda. Aumenta o volume, César Menotti e Fabiano.

0: tema bruto aqui na Gazeta com o milionário Zé Rico e o jogo do amor que você ouviu agora. Antes ouvimos Fernando e Sorocaba, César Menotti e Fabiano. E o sistema bruto continua. Agora tem Henrique e Juliano.
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1: Tá na Gazeta, tá legal. Ouvimos Matheus e Cauã, Henrique Diego, Felipe Ferrari, Henrique Juliano, Milionários é Rico, Fernando de Sorocaba e César Menotti e Fabiano. Um ótimo fim de semana pra você, prolongadão. Obrigado pela audiência e tá na Gazeta. Tá legal.

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2: Muito bem, tá na Gazeta, tá legal? A partir de agora, eu, João Paulo, tô chegando pra te fazer companhia até às 6 da tarde aí nessa tarde zona maravilhosa de sabadão, dia 5 de setembro de 2026, rapaz. Programação é dele, Topo Gigio. A coordenação artística de Lennon Franz, direção geral de João Dorileu Leal. Senhoras e senhores, vambora! A festa só está começando no nosso Sábado Show. Hoje seria ele, o meu amigo Ronaldinho Ferreto, né, rapaz? Só que aí ele falou, nada, rapaz, que nada. Eu vou pegar férias, eu vou passar lá em Poxoréu. Ele foi lá para Poxoréu primeiro, visitar uns parentes. E de lá de Poxoréu, falou, agora eu vou para as Maldivas. Aí, né, o cara tá diferenciado. Mas fique à vontade, pode me chamar de João Paulo Ferreto, se você quiser. Não tem problema nenhum com isso. Ah, mas não é o Naldinho? É o Naldinho. Não, João Paulo Ferreto. Você pode ficar à vontade também, não tem problema. É, vambora. Você vem comigo, não me abandona não. Você vem comigo até às 6 da tarde. Porque depois das 6 da tarde, aí tem um intervalinho assim de 2 horinhas. Porque às 8 da noite, eu volto. Olha aí que beleza, eu volto. Aí a gente fica das 8 às 10 da noite com Festa da Gazeta, que é um programa sensacional para você interagir comigo também no 659-9987-2045. Senhoras e senhores, hoje é o dia da Amazônia. Também o dia oficial do oficial de justiça. Aí, rapaz, não brinca com esses caras. O negócio aqui é coisa séria, menino. Você tá achando ele? Olha, fique à vontade. Você quer mandar seu alô, seu abraço? Fique à vontade para interagir, para pedir a sua música, para fazer uma declaração de amor para alguém especial, para pedir alguém namoro também. É que você fica à vontade, tá bom? Vamos seguindo para começar o melhor som de Ludmilla.

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1: Muito bem, tá na Gazeta, tá legal, o melhor som dele, Gustavo Lima, Bala Alojada, música lançamento, essa é nova, essa é de 2026. O que é bom a gente toca pra você por aqui na Gazeta FM, com certeza, 65999872045 pra você interagir com a gente, mandar o seu alô, mandar o seu abraço, fique à vontade, sabe por quê? Porque temos aqui pra você também mais dois vouchers do Rodízio lá na Casa da Pizza. Fica bom! Fica bom, né? Eita, rapaz, o que foi isso aí, ó? Dois vouchers pra você aproveitar com a gente, Rodízio, lá na Casa da Pizza. Pra você levar aquela pessoa especial. Quero saber quem que você vai levar pra lá, hein? Você vai levar quem? Quem vai com você no melhor rodízio lá na Casa da Pizza? 65999872045. Enquanto isso, o meu amigo Naldinho Ferreto, ele tá assim, ó. Mas deve estar chegando lá em Maldivas uma hora dessa, hein? Grande Naldinho Ferreto, rapaz. Aí o pessoal fala, mas João Paulo, o cara é gente boa demais da conta. Tá lá aproveitando. Tem que aproveitar, tem que curtir também. Esses dias eu tava na praia, a gente foi muito bom. Ah, pensa nas férias merecidas, rapaz. Tinha até um camarada cantando essa música aqui lá, ó.
2: Onde estou?
1: Inclusive, você pode dançar aí também, não tem problema nenhum com isso, né? Ah, eu quero dançar hoje, eu quero aproveitar o sabadão, João Paulo, porque segunda-feira é feriado. Mas fica à vontade, né? Fique à vontade, pode dançar, pode se divertir. O suco da confusão hoje tá liberado hoje, tá? Tá liberado. Aqui, ó. O que é isso aí, ué? Tá liberado a bebida, o suco da confusão. Além do mais, segunda é feriado. João Paulo, eu quero, então fique à vontade. Hoje tá liberada a dança, a zoeira. Vamos pra cima. A diversão hoje aqui é garantida.
3: O que é? Tá com inveja?
1: Tô nada, nunca tive inveja de ninguém, ó.
4: É mentira!
1: Sempre! Vamos lá, 65999872045, dois vouchers do Rodízio lá na Casa da Pizza pra você. Deixa eu ver quem tá por aqui, ó. Não, rapaz, Alexandre Araújo lá do Alvorada tá ligado já com a gente aqui, ó. O Siqueira, meu amigo Siqueira, boa tarde, João Paulo, tô no busão, quero pizza. Linha 319, ô Siqueira, eu já andei um bocado já nessa linha 319, hein. Mudei pra cá, quer ver, ó, em 2011. Aí de lá pra cá, rapaz, foi um bocado. Peguei várias vezes essa linha 319 ali pro rumo do 3 barra ali, ó. Ele falou que vai até as 21h59. Ô, Siqueira, eu tô contigo, sabe por quê? Porque depois daqui, Siqueira, depois daqui ainda tem o Festa da Gazeta das 8 às 10 da noite, Siqueira. É. Hoje nós vamos andar o dia inteiro juntos, Siqueira. Quem paga o refrigerante hoje? É você, Siqueira. Quem paga hoje? É um de nós dois aí. Decide aí, Siqueira. Tirar no 2 ou 1 aqui pra ver. Porque, rapaz. Ai, meu Deus. Ó, João Paulo, quero pizza. É o Nélcio Gomes Ramalho lá do Jardim Itamaraty. Vai, minha linda e eu. Aí, menino, o cara vai levar a esposa, rapaz. Esse cara é menino diferenciado. Cara romântico demais. Você é um cara romântico, rapaz. João Paulo, boa tarde. Quem vai nesse rodízio será eu e meu neto comemorar o aniversário dele. É Andréa Lino, lá do bairro Jardim Presidente. Aí, menina, bom demais. E aí, quem vai com você? 65999872045 pra ficar bacana, pra todo mundo aproveitar com a gente. O nosso sábado show hoje só está começando. Rapaz, essa música aqui é bacana demais, ó. Ei, ei, até pra dançar, né? A vontade de dançar aqui, velho. Cadê aquele carinha? Cadê o Zaca? O Zacarias que gosta de dançar? Uma vontade de dançar danada. Cadê você, Zaca? Quer dançar, hora é agora. Se não sabe dançar, não tem problema não, mesmo.

0: enche o corpo aí que vai pra frente, que o negócio dá certo.
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0: 2h34, vambora!
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17: Gazeta FM, agora faltando 15 minutos para as 3 da tarde. Uma ótima e excelente tarde de sabadão.

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1: Existe uma teoria que se chama 90-10, onde uma pessoa tem 90% daquilo que você procura em alguém, só que você foca naqueles 10% que falta. Aí você sai pra rua, se aventura, e realmente você encontra aqueles 10%, mas não se deu conta que perdeu os 90%.

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1: Muito bem, tá na Gazeta, tá legal. 2 horas 59, agora 3 horas da tarde. Pronto, Maiara e Maraíza, 90-10. Você acabou de ouvir aqui com a gente na Gazeta FM. E lembrando que hoje tem show da Joelma, hein, rapaz? Negócio bom hoje, olha que beleza. E aí, você vai? Claro que vai, né? Show da Joelma, negócio tá garantido, bacana demais pra você e a família toda ficar aí e aproveitar ao máximo esse show incrível. João Paulo, quero pizza. Rodrigo Pinheiro, motorista por aplicativo, bairro Pedregal, tá por aqui ligado com a gente. Quero levar a minha esposa. Boa, garoto, boa. Ah, Elson Robson Gomes de Oliveira, Pedra 90, tá por aqui ligado com a gente também. Ô Juquinha, meu amigo Juca, o cuiabano mais gente boa do Brasil, tá por aqui ligado com a gente. Fala comigo, Juca, fala.

0: Alô?
1: Oi.
0: João Paulo?
1: Eu?
0: Boa tarde.
1: Boa tarde.
0: Eu vim aqui buscar minha pizza.
1: Eita.
0: Tô aqui na portaria aqui. Eu mandei deixar entrar.
1: E não é que é mesmo, rapaz? Ele tá aqui na porta. Filho da mãe?
0: Você tá falando na rádio aí que tá dando pizza pra fulano, Bertrano e Cicrano. E eu não vou ganhar nenhuma pizza aí.
1: Tem que ganhar pizza?
0: É esse,
1: tem que ganhar pizza, né, Juquinha?
0: Agora!
1: Agora,
0: mas
1: gente!
0: Mas também você tá de castigo aí, né, Diabolo?
1: Hoje eu tô de inteiro,
0: Juquinha. Tô olhando aqui na internet.
1: Você viu aí?
0: Estamos na beira de piscina, na beira de praia, tudo de forca. E só você trabalhando
1: é
0: aí.
1: É só eu hoje, Juquinha.
0: Tarde de noite. A sorte é seu que Irizona não viajou, né?
1: Ainda bem, né? Ainda bem, Juquinha. Ainda bem que ele não viajou, verdade. Ainda corri o risco ainda. Eu fiquei, meu Jesus, será que o Arizona vai sair também, velho? Maria Clara!
2: Paulo, sou Maria Clara da Fazenda
1: Minha. É Mimora, nada,
2: tudo bem?
1: É nada.
2: No Labadão pra nós da banda Esporte e São.
1: Manda.
2: Tá na Gazeta, tá legal, só pra curtir esse sábado, esse resto de tarde. Tamo
1: esse é
2: junto.
1: Bom, hein?
2: Bom trabalho, que Deus te abençoe.
1: Tchau e obrigado. Valeu, Maria Clara. Beijo pra você, Maria Clara. Eita, coisa boa. Maria Clara, você é uma mulher maravilhosa. Maria, você tá proibida de faltar aqui na rádio, viu, Maria Clara? Você tá proibida. E se um dia você tentar faltar, você mande o atestado com 15 dias de antecedência. Senão você não pode faltar, não, hein? Cadê a galera que gosta aí do piseiro, hein? Ah, olá, João Paulo, eu quero pizza. Aqui é o Marlone de Souza Rondon, do Nova Fronteira de Várzea Grande. Aí, rapaz, ó. A galera de Várzea Grande chegando aqui, ó. Alô, povo de Várzea Grande. Cadê você? Cadê você de Várzea Grande? Bom dia, aliás, boa tarde, rapaz. Já tô lendo mensagem antiga aqui, ó. Boa tarde, João Paulo, quero pizza. É a Jeane Dias do Nascimento, lá do Jardim Mariana. Essa daqui também tá ligada com a gente. Aí aquele camarada que esnobava a menina na escola. Tá aqui a sua música aqui, ó. Menina falava assim, me dá uma chance, filho. Eu tô apaixonada por você aí. Faz um tempinho que eu ando te observando na hora do recreio. Você tira a camisa assim pra jogar bola. Aí saí ali de repente pra tomar um sorvete ali na hora do recreio, né? Não, não quero não, você tá doido, pai. Vergonha, os amigos ali, tudo olhando a minha receita. Rápido, sai daí, rapaz. Aí a menina cresceu, meu amigo. A menina ficou gata demais. Aí hoje quando você vê ela postar as fotinhas assim na rede social, aí você fala assim, nossa, rapaz. Aquela ali é a fulana? Lá do colégio? Menino, não pode não. Tá errado? Ela tinha a cara cheia de espinha e os caramba quatro, tudo aqui, velho. Menina era esquisita. Tinha umas roupas cabulosas, parecia cortina de casa. Não é não. Aí você vai chamar ela pro encontro agora, ela vai falar o quê pra você? Não vou não. Bye, baba, baby, baby, baba. É só olhar agora e se quiser ainda. Se não quiser também, um abraço, tá? Nem olha, já bloqueia na rede social e tá tudo certo.
3: E aí, João Paulo, boa
1: opa!
3: Tarde. Tô ouvindo o Gazeta aqui, fazendo entrega aqui na rua.
1: Aí é bom demais.
3: Então, Amado Batista pra nós aí, fora
1: assim. Aí, rapaz, Amado Batista.
3: Tá na Gazeta? Tá legal.
1: Tá legal, bom
3: só
1: demais.
3: Às 16h59,
1: pra encerrar. É, meu amigo, aqui hoje tá dureza, vi. Hoje tá dureza. Cadê o energético aí? Cadê o pessoal das entregas aí? Alô, João Paulo, boa tarde. Casimiro do bairro da Lixeira da Borguê. Ó, só na escola, mano. É nada. Maria Clara, você não pode não, viu? Não pode não. É um soquinho de uva, cajuzinho agora. Que agora deu aquela chuva aí do a chuva do caju, rapaz. Aí na chuva do caju, né? Até pra bater aí um suquinho. Fica bom demais também, eu gosto de um suquinho de caju, ó. Vambora! Vamos lá, gente, que até às 18h a gente tem muita lenha pra queimar por aqui. Se quiser trazer a costela, a gente já faz ali uma fogueira. Que dá tempo de comer essa costela aqui. Até 22h ainda tem chão. Alô, Topo Gijo! Você tem que vir aqui, ficar uma hora dessa aqui junto comigo aqui, viu?
4: Brasil!
1: Grande top. Meninas, o Topo Gijo tá solteiro, hein? É. Vamos lá, a gente vai pro intervalo rapidinho. Daqui a pouquinho tem mais músicas, mais participação pra você. Tá valendo pizza.

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1: Muito bem, tá na Gazeta, tá legal, melhor som de grupo, menos é mais, champanhe, essa daí é boa, rapaz, essa é boa, e o que é bom a gente toca, aí é bom demais, aí, ó, é muito bom, né? Eu vou te fazendo companhia por aqui até às 6 da tarde, com muita animação, diversão garantida. Agora, 4 horas em ponto, olha que beleza. Bom, pra você que tá ligado aí comigo, ó, essa daqui é boa. Pra você que tá aí agora de tarde, tá aí na sua casa,
2: pode dar limonada.
1: Pra você que tá aí no trabalho, pra você que gosta de uma...
2: Bota batida aí, DJ Jean.
1: Uma limonada, né, rapaz? Uma limonada agora fica bom, será, rapaz? Ô, Gijo, uma limonada fica bom? É boa?

0: tá na cara.
1: Bebendo?
0: É nada.
1: Bebendo? Limonada.
0: No jogo do Verdão contra o Timão. Bebendo limonada, é mesmo?
1: É nada.
0: Bebendo limonada, o padre na igreja tomando vinho aqui, eu aqui. Tomando a limonada, é mesmo?
1: É nada.
0: Bebendo limonada.

0: E eu aqui bebendo minha limonada.
1: É mesmo?
0: Aí, ó.
1: É nada.
0: Você bebe uísque e Red Bull? Prefiro a limonada.
1: Pega o radinho, vamos pro shopping que não dá nada.
0: Dá nada.
1: Limonada, bebê, limonada. Nós de peão aqui no shopping não dá nada. Bebê, limonada. Só convidei os parça, bebê, limonada. É mesmo?
0: É nada.
1: Bebê, limonada.
0: Muito bem, pra você que tá tomando aí a sua limonada, uma hora dessa aí, ó. 3 horas 31 minutos. Gosta de limonada, né? Uma limonadazinha assim com tereré fica bom, não fica? É tereré ou tererê? Tem gente que chama de tererê. Eu não, rapaz, tererê é chupaia, né? Eu conheço como tereré, mas tem regiões aí do Brasil que muita gente conhece como o famoso tererê. Tererê. Estilo lá a música da Ivete Sangalo. Tererê. Fala, garoto!
2: Boa tarde, boa tarde.
0: Boa tarde, queridão.
2: Admilson.
0: Boa.
2: Meu parceiro Zói.
0: Ah.
2: A escuta. Aqui na Castelo, na chuva.
0: Tô vendo que você tá pegando a estrada aí, mano. Opa!
2: Aqui na escuta, tá na Gazeta.
0: Tá legal.
2: Tá bom demais.
0: Valeu, queridão. Um abraço pra você, rapaz. O cara tá pegando a estrada, tá na BR, tá chovendo, tá bom demais. Já aquele abraço, garoto! Tamo junto, fala menina!
3: Oi, João! Tudo bem, amigo?
0: Tudo beleza!
3: Feliz sabadão pra você,
0: toca pra você pra nós também.
3: Aí uma música da Joelma.
0: Eu vou tomar o tacacá.
3: Sonou, sonou, ou acelerou.
0: Acelerou.
3: Ou então o pagodinho do Menos é Mais com a Pablo, saudade inconveniente. Beijo, tchau!
0: Tchau, beijo pra você, tá bom? Eu achei que você ia querer aquela que fala assim: eu vou tomar o tacacá, nanã, nani. E ficar de boa. Ficar de boa hoje no sabadão pra quê, rapaz? O negócio aqui é... é trabalhar, menino. Vamos pra cima. Trabalhar nada também aqui. A gente vai se divertindo aqui, ó. Boa. Fala, meu garoto.
4: Boa tarde.
0: Boa tarde.
4: Lá Ferreira.
0: E aí?
4: Ligado na Gazeta.
0: Sempre.
4: Amigo João Paulo.
0: Opa.
4: Vai fazer o sorteio da pizza.
0: Tá participando. Tá participando, gente. Ó, enquanto eu estiver fazendo o horário do Naldinho Ferreto, por gentileza, eu quero fazer como é que chama aqui a parada? Eu quero exigir uma petição aqui, ó. Faço eu aqui uma petição exigindo que, por gentileza, enquanto eu estiver fazendo os horários de Naldinho Ferreto, me chamem de João Paulo Ferreto, tá? É, João Paulo Ferreto. Só nos horários do Naldinho, tá? Tatiana Gomes está por aqui ligada com a gente. João Paulo, eu quero pizza. Thiago Neves de Campos, lá do bairro Novo Parque, também está por aqui. É nada. Meu amigo Márcio Amaral. Grande Márcio Amaral, esse aqui é gente boa. Abraço para você, Márcio Amaral, a Daphne, a Cristiane, para a galera toda aí, viu, Márcio? Alô, Dona Marli, Dona Marli. Beijo, Dona Marli. Dona Raimunda, Dona Raimunda. Beijo pra senhora, Dona Raimunda. Um dia desse nós vamos comer um frango junto aí, viu, Dona Raimunda? É a mãe do meu amigo...
5: Brasil!
0: Topo Gigio! Meninas, o Topo Gigio tá solteiro, viu?
6: Fala aí, João Paulo, beleza?
0: Rapaz, que voz é essa, rapaz?
6: Você acabou de falar que é 4 horas.
0: É.
6: Agora é 3:30, cara.
0: É mesmo, né?
6: Como seu relógio seu aí.
0: Poxa, eu errei a hora, rapaz. É nada.
6: Legal, valeu.
0: Mas, rapaz, eu falei 4, é porque eu tô antecipando o horário aqui, ó. Nós vamos até as 10 da noite, eu falei às 4, não tá errado, é agora que é 3:30, rapaz, que isso? Ainda bem que você me corrigiu, hein? Ainda bem que você tá aí, rapaz. Ó!
7: Boa tarde, meu amigo.
0: É João a Sila?
7: Paulo, tá na escuta. Eu queria escutar aquela música do Cowboy Tatuado.
0: Ah, meu Jesus, já começou, tô falando.
7: Muito amor e carinho, aí. Especialmente também para você. E para mim curtir aqui no 12, meu amigo.
0: Ô, Loro.
7: Dama aqui, ó, só da Gazeta.
0: Ô, Loro.
7: É de madrugada, meu amigo.
0: É de madrugada.
7: Aí entra mais 7 com o João Paulo e vai até a noite.
0: Até as 10 da noite.
7: Tá na Gazeta, João Paulo, tá legal.
0: Demais da conta. Ô, Loro. Ô, Loro. Fala comigo aqui, Loro. Ela quer a música do cara tatuado, Loro. Cowboy todo tatuado. Aliás, peão todo tatuado. Ô, Loro. Isso pode? Pode? Rapaz, toca essas aí, João Paulo. Pode ser, meu amigo. Voando pro Pará. Joelma e Pedro Sampaio. Toca aí, amigo, toca, toca essa aí, toca. Eu vou tocar ela daqui a pouquinho aqui pra você, tá bom? Voando pro Pará. Essa aqui é boa, eu também gosto dessa aí, ó. Eita, fala!
5: Boa tarde, João Paulo.
0: Boa tarde, meu garoto.
5: Correndo sentado, joelho dobrado.
0: Aí é bom, hein? Aí é joelho
5: Manda
0: dobrado.
5: Um abraço aí pro Adriano Dias aí. Boa. Tamo junto, tá na Gazeta, tá legal, João Paulo. Quero tá pizza.
0: Vambora, tem pizza. Eu só não entendi o negócio aqui. Joelho dobrado por quê? Você tá fazendo oração ou tá trabalhando aí? Não entendi. Bora lá, vamos pro intervalo rapidinho. 65999872045. Manda sua mensagem, tá valendo pizza.
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13: Gazeta FM, agora são 3 horas 44 minutos. Agora sim, 15 minutos para as 4 da tarde. Agora é de verdade, Michel Teló.

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1: Muito bem, tá na Gazeta, tá legal, melhor som dela, Joelma. Eu vou voando pro Pará, esse aqui, ó, voando pro Pará, com participação especial de Pedro Sampaio. Essa é boa, né?
2: Essa é boa.
1: Fala, menino!
3: Correndo sentado e de joelho dobrado é motorista de aplicativo, João Paulo.
1: Meu Deus do céu, rapaz, que beleza! Aquele abração pra você, meu amigo Flávio Alves, tá aqui com a gente. Fala, menina!
4: Boa tarde, João Paulo.
1: Boa tarde.
4: Aqui é Vilma, daqui da Fazenda Campina.
1: Tudo bem, Vilma?
4: Município de Nação de Livramento, manda um alô aqui pra mim.
1: Manda
4: João
1: lá,
4: Paulo.
1: Manda lá.
4: Hoje o dia tá ótimo.
1: Tá
4: vamos
1: bom, né?
4: Que vamos, daqui a pouco tomar uma bem gelada.
1: Eita, menino, ó, peraí, cadê? Não achei, rapaz. Eu não achei, não, aí. Onde é que tá? Aqui, ó. É nada, ó. Nossa senhora. Barulhinho da latinha abrindo, a cervejinha derramando. Pra quem toma, né? Pra quem gosta. Eu não posso, não. Eu não bebo, não. Mas quem bebe é bom, né? Hoje tá bom pra fazer um costelão na brasa, assim, rapaz. Jogar aquelas lenharadas no chão aí. Colocar um bocado de costela uma do lado da outra, assim. Deixar o pau torar a folha aí até a noite, ó. Bora. Até 10 horas da noite dá tempo. Boa tarde, João Paulo, quero pizza. Mônica Carmo tá por aqui ligada com a gente. Minha amiga Sheila.
5: Boa tarde, meu amigo João Paulo.
1: É, não, é o louro, rapaz. Pra
5: minha esposa Cilinha.
1: Mas que negócio é esse, louro?
5: Tatuado, rapaz. Aí eu também vou fazer uma tatuagem também, porque agora é cowboy. Beleza?
1: Ô, louro, se você permitir,
5: aqui na nossa eu casa, mesmo. É um prazer, meu amigo.
1: Valeu.
5: Tá na Gazeta?
1: Não, tá legal. Tá legal. Ô, Loro, seguinte, eu não toquei a música ainda não, porque eu tenho um negócio aqui, ó. Falei, pô, o Loro vai ficar chateado se eu tocar uma música dessa aí, rapaz. Negócio de peão todo tatuado, que conversa é essa? Mas se você me der o aval aí, Toro, falar, não, Loro, aliás, falar assim, ó, João Paulo toca a música. Aí eu toco a música. Mas você tem que aprovar primeiro, ô, Loro, senão não dá não, aí eu não consigo. Peão todo tatuado, né, mano? Ah, vê, doido. É, a Adriana gostou da música aqui voando pro Pará, curtiu demais. Fala, garoto.
6: Boa tarde, João Paulo. Aqui
1: boa tarde,
6: é o
1: queridão.
6: Da Serra, João Paulo. Toca aquela música do Luciano Simaia, Camisola Amarela.
1: Essa já nós, foi.
6: Toca pra nós, é?
1: Tá essa já tá foi, legal. Meu nome.
6: Claudemir aqui da Serra, João Paulo.
1: Valeu, abraço. Essa aí foi às 3h12 da tarde. Tá ali o horário registrado ali no computador ali, ó. Mas eu ofereço ela pra você, queridão. Ah, Maria Eduarda Lopes tá por aqui ligada com a gente. João Paulo, quero pizza. Tá valendo, filha, tá valendo. Ó, essa daqui, ó. Essa daqui é pra você, tá bom? Pra você que tá aí triste, pensando na vida. Tá aí, né, em pleno sabadão de tarde. E fala, mas rapaz, o que tá acontecendo com a minha vida, rapaz? Eu queria uma diversão agora, um negócio diferente. É aqui, ó. Vai, meu amor, que eu quero te dizer. É nada.
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1: como é que é o meu olhar no meu, hein?
7: 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Xanana, vai. 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
1: Isso aqui é pra você que tá apaixonado aí, ó.
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1: tá. Tá entregue, menino, tá entregue.
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0: Maria, meu, o que, que foi isso aí? Essa daqui é pra todos os apaixonados, pra você, menino apaixonado, moça apaixonada. Pra você que fala assim, ah, não, esse homem é o amor da minha vida, essa mulher aí é pra vida toda. Casamento pra sempre.
1: Ô, meu amigo João Paulo, pode tocar a música aí, meu cowboy tatuado, que eu vou vir na minha pequena.
0: Você deixa?
1: A Gazeta tá legal, meu amigo.
0: Ô, Louro, quer dizer, ô, Louro, o negócio é o seguinte, Louro, presta atenção aqui na jogada. Eu vou tocar a música, Louro. Mas você vai ter que fazer um bocado de tatuagem aí, viu? E se vestir de cowboy. A Cida tá querendo um peão todo tatuado, tem que ser você, Louro. Eu não aceito, não admito, tá? Grande Louro, aquele abraço pra você, queridão.
2: João Paulo,
0: opa!
2: Pro Beco da Lama, programa do Mortadela.
0: Carlos Roberto Mortadela, Mortadela é da Lama.
2: Certinho pra tocar lá no programa do Mortadela, do Beco da Lama. Essa música que tava tocando, né?
0: Essa toca lá, é? O Mortadela é do Beco da Lama, aqui nós é do Beco da Estrada mesmo, sabe? Poeira, asfalto, essas coisas aí. Tá valendo pizza 65999872045.

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2: Pião todo tatuado! É, menino, você tá achando o quê, rapaz? Tá aí, ó, atendendo o pedido dela, minha amiga Sila, com a música O Pião Todo Tatuado. Quem gosta muito dessa música aqui é meu amigo Topo Gigio, né? Brasil. Tempo inteiro tocando ela, O Pião Todo Tatuado. Meninas, inclusive, Topo Gigio está à procura de um amor. Topo Gigio está solteiro, viu? Pra você que estiver interessado aí no meu amigo programador Topo Gigio. É, boa tarde, João Paulo, Letícia, Cristina Veigas, por aqui ligada lá do Jardim Industriário 2. Aquele abraço pra você, viu, moça? Obrigado pela sua audiência. Fala, garoto!
3: Boa tarde, meu amigo. Boa tarde, aqui da Bahia de Mariana, sábado, João Paulo.
2: Sábado.
3: Paulo, eu toco essa música aí pra mim, meu garoto. Mato Grosso Matias, frente a frente.
2: Frente a frente. Como
3: Leandro, pra mim, que é a Juliana, para mim, vamos falar bem, Rafa. Para meu Cleito, para meu Guilherme e para meu Guedes e para minha terra deve ser mais antes do meio de março. E tá na Gazeta. Tá legal, João Paulo.
2: Mas tá legal sábado, demais. Com Deus. Valeu, queridão. Um abraço pra você. Obrigado pela sua audiência, tá bom?
4: Alô?
5: Bom dia.
4: Oi.
5: Nós viemos lhe buscar. Venha conosco.
4: Alô?
5: Venha conosco para o nosso planeta.
2: Venha conosco até às 6 da tarde. Eu tô por aqui hoje, tá bom? Nossa senhora, é cada uma que me aparece aqui, rapaz. Que é isso? Não tô crendo não, hein? Ave doido. O Magno já apareceu aqui já, ó. Magno Malta tá por aqui ligado. Alô, Magno! Mais conhecido como Magneto. Gente, ó, deixa eu falar pra você aqui. Tá valendo 2 vouchers, aliás, pro melhor rodízio do Brasil lá na Casa da Pizza. Você tá sabendo? Já chama a galera toda pra participar. 65999872045, nome completo, bairro e não esquece. João Paulo, quero pizza. 4h34.

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1: Muito bem, essa é a Gazeta FM, meu melhor som com a música do dia dela, minha amiga Joelma. Estou afim. Você tá afim aí também? Você tá afim?
2: Hã?
1: É. É afim de... É hoje, né? É hoje. Hã? Show da Joelma é hoje, rapaz. É, se arruma aí, meu camarada. Pra você que tá aí, ó, jogado na vida, cansado... Ah, eu não aguento mais, a minha vida é triste, eu não consigo ficar, eu não consigo arrumar namorada, eu não consigo nada, porque eu não sou bonito, porque... Para com isso, rapaz, joga água no rosto aí, faz a barba, dá um grau, coloca um chapéu bala, a botina daquela de cano longo. Hoje é o dia do show da Joelma, rapaz, você vai se arranjar lá, ó. Alô, meu amigo Topo Gigio.
3: Brasil!
1: Topo Gigio, obrigado pela carona aí, meu camarada. Tamo junto, vambora. Vamos visitar o papai, olha aí que beleza. Grande Topo Gigio. Tamo indo visitar o papai. Um abraço pro papai do Topo Gigio, que tá por aqui também. João Paulo, quero pizza. Sou Claudinei Evangelista do bairro Núcleo, como é que é? Habitacional Sucuri. Ah, sim, que beleza. Aquele abraço pra toda a galera aí do bairro Sucuri, toda escuta, todo dia, que beleza, abraço! Ah, fala comigo, meu garoto, fala, conta tudo pra mim aí, vai!
4: Fala, JP!
1: Fala comigo!
4: Paulo, do Parque Atalaia, tudo
1: bom? Opa!
4: Quero pizza, hein? Casa
1: bom,
4: da pizza.
1: Vambora!
4: Vai com a família semana que vem comer.
1: Isso!
4: Manda uma música pra nós aí. Manda a música do Natanzinho Zé Vaqueiro. Tá na Gazeta, tá legal.
1: Tá na Gazeta, tá legal. Essa é boa, rapaz. Essa é boa. Menina, fala que áudio curto é esse, menina?
5: Tá com Bruno Marrone, tá na Gazeta, tá legal.
1: Ah, você quer Bruno Marrone, tá na Gazeta, tá legal. Vou tocar aquela pra você do Bruno Marrone. Como é que é? Aquela que o Topo Gigio gosta. Uma bem romântica. Uma bem romantizada, assim, bem gostosa de ouvir. Eu acho que é da época que eles gravaram aquele CD acústico deles. Nossa, aquele lá pra mim é o melhor, hein? Boa tarde, João Paulo, quero pizza. Manda um abraço pro meu esposo, Sérgio. Meus filhos, o Murilo e Renata. E todos os ouvintes, tá na rádio. Tá na Gazeta, tá legal. É a Claudineia Galdino, do Residencial Nova Canaã, menina. Beijo pra você, obrigado pela sua sintonia também. Boa tarde, João Paulo, quero pizza. Milton Leônidas, Leondas, aliás. Lá do bairro Osmar Cabral, o garoto tá por aqui ligado com a gente também. Fala, queridão.
6: Boa tarde, João Paulo.
1: Boa tarde, meu nobre. Tudo bem?
6: O aplicativo.
1: Aí, ó.
6: Tô precisando comer uma pizza hoje. Como que vai?
1: Rapaz, vamos torcer pra ganhar essa pizza aí. É, menino. Abraço pra você, pra toda a galera que tá indo contigo aí também, meu amigo motorista de aplicativo. Ó, pra você que tá com ele aí, gente, por favor, não bata a porta do carro com força. Não, não entre molhado no carro e muito menos faça xixi no banco do carro, não faça isso, tá? Se der vontade de ir no banheiro, ou fala, meu irmão, por gentileza aqui, rapaz, para ali no posto ali pra mim rapidinho, tô com vontade, sabe, rapaz, de ir no banheiro ali rapidinho, ele não vai brigar. Agora, se você fizer uma coisa dessa no carro, vai ficar ruim, não vai ficar legal, aí dá ruim.
6: Obrigado, João Paulo,
1: aí, ó,
6: obrigado.
1: Tá vendo aí?
6: Obrigado. Valeu, é isso aí mesmo.
1: É, vamos cuidar do carro.
6: É melhor pedir que a gente para e faz.
1: Aí,
6: ele
1: para, ó.
6: Ele vai lá e faz.
1: Ele vai parar.
6: Obrigado aí, João Paulo. Obrigado aí, tamo junto.
1: Tamo junto, meu irmão. Tamo junto. Ele vai parar o carro e não vai achar ruim. Agora, ruim vai ser se a pessoa entrar no carro, tiver vontade de fazer essas paradas e fizer no carro. Eu já... Não, o povo tá achando que é zoeira minha. Não, gente, não é zoeira não. Isso é verdade, isso é fato que já aconteceu já. Já vi muita gente fazer isso. O camarada entra no carro, vai lá... Fica apertado pra ir no banheiro,

0: Acho que o motorista, depois que ele descer, não vai dar fé, não. Vai estar tudo certo. Aí outra pessoa entra no carro, senta, vai, mas rapaz, o que aconteceu aqui? O carro tá com o banco todo molhado. Negócio isso aqui. Não, porque eu vou entrar, meu irmão. Ô, motorista de aplicativo, meu querido. Eu só tô chupando um sorvete, só tô chupando um picolézinho, tô tomando um sorvete. Isso aqui é, né, de boa. Faça isso não, rapaz. Vamos ser gentil, né? Gentileza já era gentileza. Ah, eu vou te contar uma coisa.
1: Boa tarde.
0: Boa tarde, menina.
1: Tá na gaveta, tá legal.
0: Mas tá legal demais.
1: Boa tarde.
0: Boa tarde.
1: Timo, boa tarde. Boa tarde, boa tarde, boa tarde, boa tarde.
0: Olha a mulher.
1: Boa tarde, eu quero pizza.
0: Mulher, se for por falta de boa tarde, eu te desejo a tarde inteira pra você aqui hoje, tá? Deus abençoe essa sua tarde aí, mulher. Boa tarde, João Paulo, quero pizza. Heloísa da Silva, isso? Lá do loteamento Antártica. Abraço pra você, obrigado pela sua audiência também. Mulher, você mandou um áudio quase um minuto falando boa tarde. Aí você me quebra. Mas tá valendo também, não dá nada não. Aqui nós estamos aqui pra isso, tá? Estamos aqui pra se divertir, vambora. Vamos lá então, agora 5 horas 2 minutos, a gente vai pro intervalo rapidinho, ó, a hora final já. Tá valendo pizza, ainda dá tempo de participar.

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10: Muito bem, Gazeta FM, agora são 5 horas 10 minutos, ao melhor som de Lambaçaia.
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0: dessa, viu?
1: Tô vendo, hein?
0: Essa
1: tô
0: é difícil de achar, viu?
1: É difícil demais.
0: Quem achou, daí o prêmio da Mega Sena, rapaz.
1: Obrigado, Zé.
0: Valeu! Zé Michel e Augusto
2: Gabriel. Castelo Show.

0: E eu decidi amar curando.
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2: Muito bem, tá lá, Fred Fabrício, você não cuidou e eu decidi te amar curando. Essa daí foi boa. Camarada que, né, valoriza o sentimento. Não é só o julgamento. Tá certinho, o negócio é bom. Boa música.

0: música. Música lançamento 2026. Para aí que você que tá aí ligado, curtindo a programação com a gente. Obrigado pela sua sintonia.
1: Boa tarde. Tá na gaveta, tá legal, eu quero pizza. Boa tarde. Tivo, boa tarde. Boa tarde, boa tarde, boa tarde, boa tarde.
0: Boa tarde, mulher do céu. Que é isso? Uma ótima e excelente tarde pra você aí de sábado, viu?
2: Boa tarde, boa tarde.
0: Boa tarde, João, queridão.
2: Será que no aplicativo para nós parar para tomar uma gelada?
0: No aplicativo?
2: Aqui no Banco Alto.
0: É nada. Aí
2: eu, meu amigo de seu, quebrando uma gelada.
0: Aí.
2: É, pergunta para esses papos para nós tomar uma gelada.
0: O motorista?
2: Aí não, esse negócio ele não faz não, mas para tomar uma gelada, podia parar, né? Fala comigo, João Paulo.
0: Mas aí você me quebra, você quer que o cara para de trabalhar para você beber, rapaz? Aí você me quebra aí. Aí você vai falir minha empresa de jeito. Não tem nem como eu te defender nessa não, meu companheiro. Aí você me quebra aí. Aí o cara tem que parar pra você tomar uma cajimbrina aí. É cruel. Boa tarde, João Paulo. Quero pizza, Rosalvo Peixoto, do Nova Esperança de Várzea Grande, está por aqui. Fala, Juca!
3: Eu tive que voltar aqui, João Paulo.
0: Oh, volta aí,
3: Juca. Eu tô escutando essa história seu aí. Ah. Você tá contando, a turma não tá acreditando, né?
0: É, o povo não acredita.
3: Mas aconteceu também com um companheiro meu conhecido.
0: Ah.
3: Mulher que entrou tudo bonita no carro dele, né?
0: Não.
3: Com o namorado lá, tudo bonita assim. De repente, ela deu uma peidada.
0: Mentira, rapaz, não, Juca.
3: Falou pro namorado, caguei.
0: Não.
3: Mas não é que a mulher cagou dentro do carro dele, tudinho, Juca.
0: Juca,
3: falei pra ele, ajudar ele limpar lá.
0: Nossa.
3: Pensa numa merda catinguento. Não sei o que aquela mulher tinha comido, não. Mas o trem incendiava que o bairro inteiro. É verdade, a turma tá desse jeito.
0: Ô, Juca, um dia eu vou falar aqui a real. O povo acha que é zoeira minha, mas não é não. Eu tô falando isso aí, gente, porque a história é fato, é real mesmo. Por Deus do céu agora, sem zoeira. Vou cortar até a zoeira aqui, ó. Um dia eu tava lavando meu carro, levei meu carro pra lavar num lava-jato de um camarada. Aí de repente chegou um cara, motorista de aplicativo lá, todo estressado, xingando, virado um santo, velho. Mas tudo que era nome que ele pudesse apelar, ele tava chamando. Aí o que foi isso aí, cara? Que ignorância é essa? Ele falou, rapaz, se eu te contar, você vai falar que é mentira. Eu falei, o que que aconteceu? Ele abriu a porta do carro, meu amigo. O banco de trás do cara tava todo cheio de lama. No bom sentido, né? A mulher se cagou toda dentro do carro. Deu uma dor de barriga nela. Ela, ao invés de chamar o motorista, ô, moço, pelo amor de Deus, para aí que eu quero, né, me aliviar. Não, velho, ela saiu sabugando o carro do cara, chapiscou inteiro os bancos do cara, velho. Não, eu fiquei com dó, sinceramente. Dor de barriga é cruel. É complicado. Mas olha, Juca, eu fiquei com dó do motorista de aplicativo. O cara do Lava Jato cobrou duzentão dele, filho. Foi duzentão pra mim. Eu não vou meter a mão nesse trem, não, meu amigo. É duzentão, duzentinho, se você quiser. Eu lavo esse carro seu aí. Mas, cara, é uma tristeza isso aí. É triste mesmo ver uma coisa dessa, rapaz. Trabalhando aí, a pessoa passa mal, acontece, gente. É igual eu tô falando, acontece, você passa mal, dor de barriga não é fácil, né? Mas, poxa, chama o motorista, ele é gente boa, a pessoa deve estar toda séria, mas é o jeito do cara. Fala, ô, irmão, pelo amor de Deus, se você não parar, vai dar ruim. Ou você para, ou nós estamos rodados, nós dois. Que eu tô querendo dar aliviadazinha aí, rapaz. Hã? Vai lá no banheiro e resolve sua vida. Aí fica bom demais. Grande Juca Cuiabano. Boa tarde, João Paulo. Quero pizza. Heloísa, lá do bairro Loteamento Antártica. Fala, queridão, comigo. Fala.
4: Paulo, boa tarde.
0: Boa tarde.
4: Reginaldo de novo.
0: Fala, Reginaldo.
4: Toca pra nós aí, João Paulo. Água com açúcar.
0: Água com açúcar.
4: Eu sei que você vai tocar. Esse programa da tarde maravilhoso, um clima mais ou menos, não tá nem quente,
0: nem frio, não chove nem molha.
4: Tá bom o clima.
0: Tá bom.
4: Toca aí pra nós água com açúcar. Reginaldo do aplicativo aí.
0: Tô com um
4: passageiro,
0: Reginaldo,
4: aqui, o Wellington.
0: Alô, Wellington.
4: Toca aí pra nós, fazendo um favor.
0: Beleza, Wellington. Valeu, Reginaldo. Abraço pra você, queridão. Essa é boa, tô rindo junto contigo. Teu programa é muito bom, você também. É só fazer a gente sorrir. É, menina, a gente tenta também, né? Tem gente que não gosta, não. Esse cara é um cara sem graça, que aí, pelo amor de Deus. Mas a gente tenta. É. estamos aqui para isso, para animar a galera aí do fim de semana. Adriana é o nome dela. Adriana, beijo para você, Adriana. Mas, ó, Adriana, deixa eu te contar um segredo. Daqui a pouquinho eu encerro, ó. É, às 6 horas da tarde, eu acho que é a Darlene hoje. Aí, o que é que acontece? A Darlene vem e eu volto. Porque às 8 horas da noite, eu continuo até às 10 da noite aí, ó. Ai, João Paulo, tô com dó de você. Faz o Pix. Faz o Pix aqui pra mim. Deu problema. Ai, João Paulo, você... pagar um, vou mandar um lanche aí pra você, um churrasco. Pode mandar. Manda. Quem manda é você, meu amigo. Ai, o João Paulo tá aí o dia inteirinho, desde cedo na rádio, pai. Eu acho que eu vou fazer o seguinte. Vou mandar aí pra ele aí um lanche aí, um negócio maroto. Mas fique à vontade, né? Boa tarde, João Paulo. Eu quero participar do sorteio da pizza Patrícia. Lá do bairro Mapim de Várzea Grande. A menina tá por aqui já ligada com a gente. Boa tarde, João Paulo. Eu quero ganhar a pizza. Vou levar a minha esposa para saborear. É o Cleiton Assis, do bairro Santa Amália de Cuiabá, que tá por aqui também. Magno tá por aqui querendo pizza. Magno, você não gosta de pizza, Magno. Você falou pra mim que você não nem come pizza. João Paulo, quero pizza. Ana Cláudia tá aqui com a gente também, lá do Mangabeira de Várzea Grande. Todo mundo sintonizado e curtindo a programação, gente. Tamo junto. Vambora. Vamos pro intervalo, esse é o último, hein? Aí já volto trazendo pra você o presentão aí da tarde. À noite tem muito mais. A partir das 8 da noite eu volto. E a gente fica no Festa da Gazeta até as 10. Olha que beleza, você vem comigo hoje o sabadão inteirinho de papai.
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1: Gazeta FM, você ligado comigo, curtindo alto e bom som. É, galera, Jennifer e Stephanie com participação especial de João Nelore, o texano. Tá aí pra você que tá se divertindo com a gente, ó. Muito bem, chegamos ao final do nosso sábado show. É... Ah não, mas a gente volta ainda, então não vou nem me despedir muito não. Porque daqui a pouquinho a gente tá de volta, porque ficar com você por aí, rapaz. Viu, moça? Fique triste não, nem pra guardar o lenço aí que a gente volta daqui a pouquinho. Ó, quem vai se dar bem hoje, faturar o presentão, 2 vouchers para o melhor rodízio do Brasil lá na Casa da Pizza dessa vez? É você! Parabéns! Maria Eduarda Lopes, final do telefone é o 3558. Menina, você se deu bem! Espero que você aproveite bastante essa pizza, curta demais. Além do mais, daqui a pouquinho a gente volta a ter mais presente pra você, ó, o fim de semana inteiro com presente, tá bom? Fique tranquilo, mas eu não ganhei ainda, vai dar certo, vamos pensamento positivo aí. Galera, já aproveita, me segue lá no Instagram, @joaopaulorádio. Segue eu lá também, fique à vontade. Ah, mas eu não tenho Instagram não, então faça um Instagram pra você e me segue lá. Olha aí. Não tem que ser gente boa, né, gente? Vamos lá, vamos dar moral pro locutor João Paulo aí do fim de semana. Eu não sou o Naldinho Ferreto, mas eu posso ser o João Paulo Ferreto. Aí eu posso falar assim, igual o Naldinho. E que beleza! Tá na Gazeta, tá legal. Aqui é o Naldinho Ferreto. O Naldinho tem uma voz assim mais sensual, né, rapaz? Gente, eu tô indo nessa programação. É dele, meu amigo Topo Gigio. Coordenação artística de Lennon France, direção geral de João Dorileu Leal. A gente se encontra por aqui daqui a pouquinho, tá bom? Daqui a pouquinho mesmo aí. A partir das 8 horas da noite, tem Festa da Gazeta e eu te faço companhia até as 10 com muito mais músicas, diversão garantida. Aumente o volume aí que tá chegando uma International. E a gente volta daqui a pouquinho. É só um intervalo rápido. É rapidinho. É, daqui a pouquinho, tá?

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2: 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Oi, gente! Oi, pessoal! Tudo bem? Oh, que alegria! Euzinha, Darlene Rodrigues, estou chegando. A partir de agora, o nosso playlist aqui na Gazeta, eu tenho tanta alegria em fazer o playlist, em trazer aqui as 20 melhores da semana. As 20 músicas mais tocadas durante a semana aqui na Gazeta FM, a partir de agora, uma atrás da outra, no nosso playlist. A gente confere então as músicas mais tocadas, a gente confere o que tem, o que aconteceu aí no mundo da música e por aí vai. Vamos começar?
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2: Abrimos o playlist então dessa semana com o Zezé de Camargo. Aos 64 anos ele encontrou uma nova conexão com o público, né? Uma alta repercussão aí, impulsionada pelas redes sociais, né? A turnê dele tá com as agendas lotadas ao longo desse ano aí, até o final do ano. Já conta com datas sendo fechadas pro ano que vem, inclusive. Vamos ouvir então em 20ª colocação hoje a música Irmão da Lua, Amigo das Estrelas.

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3: 19ª posição é com ele, Thiaguinho. Pensamentos Intrusivos é uma das faixas mais marcantes do álbum Bem Black. A música usa aí de um termo muito comum da psicologia, pensamentos intrusivos, para ilustrar como memórias e saudades de um ex-amor invadem a mente sem permissão, né? 19ª posição, Thiaguinho, pensamentos intrusivos.

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1: Vamos ouvir agora Taylor Swift com I Knew It, I Knew You, trilha do filme Toy Story 5. A música marcou um retorno da Taylor Swift aí nas raízes da música country, né? A Taylor revelou que compôs e produziu essa música inteira em apenas 8 horas. Depois de assistir a uma exibição antecipada do filme Toy Story, ela voltou para casa inspirada, finalizou a música no mesmo dia. É a música que a gente escuta agora.

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1: O grupo Menos é Mais ocupa a 17ª posição nessa semana. Chega pra cantar Champanhe. A letra brinca com a clássica história de ficar na brecha cuidando da vida da ex, né? Esperando uma briga do casal atual pra voltar a celebrar com um champanhe na mão. Vamos ouvir.

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1: Tem música nova entrando pra lista das mais tocadas da semana. É a nova de Fred e Fabrício, Você Não Cuidou, mais um lançamento do atual projeto deles, O Sertanejo Respira.

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3: Tá na Gazeta, tá legal, já voltamos aí então, né? Escutamos, aliás, então. Escutamos aí Fred e Fabrício, também escutamos Menos é Mais, teve a Taylor Swift nesse bloco, o Thiaguinho e o Zezé de Camargo. Vamos ouvir as 5 músicas que estão bombando na Deezer Top 100 Worldwide. Música.

0: primeiro lugar, Boston, Stella Left. Waking up by your side. 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Depois de conferir as músicas mais tocadas na Deezer Top 100 Worldwide, eu vou pro primeiro intervalinho. Daqui a pouco tem babados aí das celebridades, né, pra eu contar pra você. Eu te conto sobre Chitãozinho e Chororó, Marina Fagundes, e tem informações também de Jorge e Matheus. É já já.
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1: De volta então com a nossa playlist aqui na Gazeta FM, as 20 melhores da semana. As músicas mais tocadas na nossa programação, a gente escuta uma atrás da outra aqui no playlist. Bem gostoso, né? Só música de sucesso, é uma atrás da outra, são as 20 melhores. 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
1: E a festa do peão de Barretos anunciou a dupla Chitãozinho e Chororó como embaixadora do evento do próximo ano. O anúncio foi acompanhado de outra novidade, né? Pela primeira vez na história, a festa do peão de Barretos terá uma música como inspiração pro tema de uma edição. Em 2027, a frase "Só quero ouvir dizer que sim", trecho da música Evidências do Chitãozinho e Chororó, é considerado um hino sertanejo, né? Com mais de 50 anos de carreira. É, Chitãozinho e Chororó estão entre os principais responsáveis pela transformação, né? Pela popularização da música sertaneja no Brasil, né? Eles assumem o posto pela segunda vez. A primeira foi em 2013, juntamente com Bruno e Marrone. A dupla acumula mais de 40 shows ao longo das mais de 70 edições da festa do Peão de Barretos.
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1: Mariana Fagundes, que canta a música Peão Todo Tatuado ao lado do Geninho, revelou nessa semana o sexo do primeiro filho durante um chá revelação em Goiânia, não é? A Mariana Fagundes e o empresário Alessandro Souza, que são casados há 20 anos, descobriram que estão à espera de uma menina. Vai se chamar Isis, a filha da Mariana Fagundes. O chá revelação teve direito a pirotecnia, teve chuva de balões, rosas. A festa reuniu a família e os amigos.
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0: Jorge e Matheus estão de volta. A dupla que tá dando uma pausa na carreira e já tem retorno aos palcos, confirmada pro ano que vem. Segundo o portal Léo Dias, o Jorge e o Matheus serão uma das atrações do Réveillon Celebration em Alagoas. O evento tá marcado pro dia 31 de dezembro e vai marcar o início da volta deles. Depois de um período longe dos palcos aí, o Jorge e o Matheus voltam com a turnê Retorno. Eu acho que foi uma jogada de marketing isso aí, viu? A turnê Retorno promete reunir grandes sucessos da carreira de Jorge e Matheus, né? Músicas inéditas também eles vão trazer. A pausa anunciada pela dupla foi justamente para que os dois pudessem descansar um pouco, passar um tempo aí com a família. E agora eles anunciam então essa turnê Retorno. Jorge e Matheus, estamos aguardando, né?
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0: E continua o nosso playlist aqui na Gazeta FM, as 20 melhores da semana. Abrimos o segundo bloco do Play com o Gustavo Mioto, novo sozinho. Ele canta com o Murilo Rufi.

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1: Murilo Ruf, senhoras e senhores.
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3: Até quando é a mais nova música do cantor cearense Natanzinho Lima? Uma música brega romântica com letra intensa sobre o desgaste do relacionamento, né? É a que a gente confere agora em 14º lugar.

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2: 13º lugar, Secortipião, todo tatuado. Um dos maiores fenômenos recentes aí do agrofunk, eletrofunk sertanejo, interpretado pelo Geninho e a Mariana Fagundes.
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3: Na 12ª posição tem a Simone Mendes. Nessa semana ela falou sobre a fase nova profissional da Simaria, né? Ao comentar o retorno da irmã, a Simone falou que ouviu o novo trabalho.

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2: A dupla paranaense Lucas e Igor vem pra fechar esse segundo bloco. Flash é o grande sucesso deles. E a gente escuta agora que foi gravada ao vivo no Explodiu Bebê. Vamos ouvir?
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2: Tá na Gazeta, tá legal. Ouvimos Lucas e Igor aqui na Gazeta FM. Teve a Simone Mendes também. Ouvimos o Geninho com a Mari Fernandes. O Natanzinho Lima, o Murilo Rufi com o Gustavo Mioto também. E agora sim, vamos para as músicas mais tocadas das plataformas nacionais nessa semana na Billboard Hot 100 Brasil.
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0: meu primeiro lugar, peão todo tatuado, Geninho e Mariana Fagundes. Agora a gente vai pro intervalinho rapidinho. Daqui a pouco tem mais babados das celebridades pra eu contar pra você. A gente fala inclusive do cenário internacional daqui a pouquinho. E tem informações da Miley Cyrus, dos Beatles e também do Tupac.
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2: Já voltamos com muita música, são as melhores da semana. As 20 músicas mais tocadas durante a semana na nossa programação, né? As 20 melhores, a gente traz uma atrás da outra aqui no playlist, acrescenta aí umas informações da música pra você. Então fica um programa muito gostoso esse nosso playlist, não é? Então aumenta o volume. 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Vamos agora pra nossa segunda edição do Show Business e vamos saber o que tá acontecendo aí agora no cenário internacional, as informações pra você.
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2: Nessa semana, Miley Cyrus surpreendeu os fãs ao retirar o sobrenome Cyrus da sua identidade visual e passar a se apresentar apenas como Miley em seu site oficial e também nas redes sociais. A mudança acontece em meio aos indícios de uma nova era musical e também diante do anúncio do seu 10º álbum de estúdio com direito a show ao vivo, né? É, Best Pursued chega às plataformas de streaming no dia 18 de setembro. Esse será o primeiro lançamento da artista pela nova gravadora Atlantic Records após o encerramento do seu contrato com a Columbia Records. Miley apresentará o disco no Hollywood Bowl em Los Angeles nos dias 16 e 18 de outubro.
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2: 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Os Beatles surpreenderam os fãs ao divulgar uma gravação inédita do John Lennon e Paul McCartney durante o processo de criação de um dos maiores clássicos da banda. O material foi publicado nas redes sociais oficiais do grupo e apresenta uma versão inicial de Day Trip

É, faixa lançada originalmente em 1965 no álbum Rubber Soul. A gravação permite acompanhar parte desse processo criativo com momentos de descontração, risadas, comentários dos músicos durante o trabalho. Naquele momento, inclusive, o famoso riff de guitarra, que se tornaria uma das principais marcas da faixa, ainda não havia chegado à sua definição, né? Assim, a sua forma decisiva. O registro inédito integra a divulgação da edição especial expandida de Rubber Soul, prevista para chegar em 2 de outubro, com novas mixagens e materiais de bastidores. 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Quase 30 anos depois do assassinato do Tupac Shakur, figura lendária do rap americano, o mandante do crime foi condenado em Las Vegas. O tribunal do júri considerou culpado o ex-líder de gangue Duane Davis, mais conhecido como Kif G. Ele foi acusado de conseguir a arma que matou o rapper e de ter ordenado a morte dele. Durante décadas, o caso ficou sem solução. Davis é a única pessoa já acusada formalmente pelo assassinato do Tupac. As investigações do caso foram reabertas depois que o Kif G deu uma série de declarações, tendo escrito inclusive num livro e memórias sobre seu envolvimento no crime. Davis contou que estava no banco de trás do carro, passou a arma do crime pro atirador. Quem efetivamente disparou nunca foi revelado. Tupac tinha 25 anos, estava no auge da carreira. Kif G só saberá sua sentença no dia 13 de outubro. Até lá, ele deverá permanecer sob custódia, sem direito à fiança, até a audiência. Nesse caso, a juíza Carly Kearney pode aplicar até a pena de prisão perpétua, inclusive, sem possibilidade de liberdade condicional. 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E a gente continua, então, conferindo as melhores, as mais pedidas da semana, uma atrás da outra aqui na Gazeta. Décimo lugar, a de Brito e Samuel abrem aí o terceiro bloco com essa lindeza de música, Toda Mulher. Música.

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1: Nono lugar tem Michel Teló com a música Aí a Roça Vence. A música lançada com o objetivo de homenagear o trabalho no campo e exaltar o agronegócio.

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1: Oitavo lugar, o Safadão e o Rei Vaqueiro, agora com a música Displicente.
2: 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Displicente. 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
2: Sétimo lugar com o Marcos e Belucci. Pena que você já namora. É o principal destaque do projeto Maiores de 18, volume 1, que comemora os 18 anos de carreira da dupla.

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2: Sexta posição, a gente fecha com um lambadão bem gostoso, bem bacana. Essa música que é uma das minhas preferidas do lambadão. Banda Novo Som, Quando Você Some.
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2: Tá na Gazeta, tá legal! Ouvimos aqui na Gazeta Banda Novo Som, ouvimos também Ed Brito e Samuel, teve Marcos e Bilucci aqui na Gazeta, teve o Safadão com o Rei Vaqueiro aqui também, o Michel Teló, muito bom esse bloco. E o nosso programador Topo Gigi separou agora algumas novidades, né? O Topo Gigi separou aqui algumas novidades que foram lançadas recentemente e a gente confere agora. Ju Marx lançou Peão de Chapelão, parceria com Geninho, gravada durante a festa do Peão em Barretos. A música aproxima a rocha e a seresta presentes na trajetória recente da cantora do sertanejo country e do universo agro explorado pelo MC Peão.

Cleiton e Romário lançaram Chuva de Bênçãos. A música traz uma mensagem de fé, esperança, renovação, falando sobre aqueles momentos em que a gente precisa acreditar que dias melhores estão por vir. E claro, tudo isso com identidade

O Pixote lançou Raio X, nova música que amplia o projeto Inéditas do Pixote. Com versos que traduzem sentimentos intensos, melodias marcantes, a nova música reforça a capacidade do Pixote de se reinventar, acompanhar aí as transformações do mercado musical.

Bruno e Marrone lançaram o single Evento do Ano, primeira música do projeto De Volta aos Bares 2, gravado em São Paulo. É, o trabalho busca resgatar a atmosfera dos bares, que marcou o início da trajetória de Bruno e Marrone no sertanejo.

0: A gente separou, é a primeira faixa do audiovisual, chegou nosso momento, do cantor Ian, e que conta com participação do Dilcinho. Nossa música, eles dão a voz a uma história de amor que terminou, mas que se recusou a ir embora por completo.
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0: Agora vamos pro último intervalo e na volta tem as 5 mais pedidas da semana aqui no playlist. E no último bloco do Show Business, também dentro do playlist, a gente fala do Ney Mato Grosso, do Roupa Nova e da Laona Prado.
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2: Já voltamos com as 20 melhores da semana, uma atrás da outra aqui na Gazeta FM. É o nosso playlist, as 20 músicas mais tocadas durante a semana. A gente toca então uma atrás da outra, né? A gente conversa, a gente conta muita coisa boa aí do mundo da música pra você aqui no playlist. Voltamos então agora, último bloco do nosso playlist, os babados das celebridades, vamos conferir.
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0: 85 anos de ousadia, muitos palcos pela frente. O Ney Matogrosso anunciou ontem uma nova turnê para celebrar o aniversário dele. Ney Matogrosso, 85 anos de ousadia, passará por diferentes cidades brasileiras em 2027, com estreia marcada para São Paulo no dia 30 de janeiro. A nova turnê revisitará a trajetória do Ney Matogrosso e terá 10 figurinos inspirados em looks icônicos da carreira dele, assinados pelo carnavalesco Bruno Oliveira. E como o próprio nome da turnê entrega, a ousadia, claro, estará no centro do espetáculo do Ney Matogrosso, né? Ele falou: eu sempre atravessei os limites, mas eu não saberia viver de outra maneira. Nunca foi pra chocar. Sempre foi uma necessidade minha de estar solto, estar livre, de me expressar, disse o Ney Matogrosso.
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0: Depois de mais de 3 décadas, o Roupa Nova tá de volta ao maior festival de música do Brasil, o Rock in Rio. Nossa, eu adoraria. O retorno da banda ao festival ocorre 35 anos depois da única apresentação deles em 1991 no Maracanã. Guilherme Arantes chega como convidado no Encontro de Lendas, mas quem não estiver na Cidade do Rock no dia 7 de setembro também vai poder acompanhar essa emoção. Esse encontro histórico será transmitido ao vivo do palco Sunset a partir das 16h30 pelo Multishow, com cobertura também no Globoplay.
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0: Laona Prado anunciou nessa semana a data que vai marcar o seu retorno aos palcos. A cantora deu à luz a Dom, seu primeiro filho, dia 31 de julho, né? E ela tá curtindo aí essa fase da maternidade em tempo integral até dia 5 de dezembro, quando levará o projeto Raiz a Belo Horizonte, intitulada A Festa Mais Raiz do Brasil. O projeto da cantora celebra as raízes do gênero, nasceu com o sucesso das regravações de clássicos sertanejos, inclusive explodiu com a sua versão de Escrito nas Estrelas, né? O local da apresentação ainda não foi divulgado, mas as vendas serão abertas no dia 15 de setembro pelo site da Simpla.
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0: Vamos agora pro top 5 das mais pedidas da semana. Quinta posição, tem a Maiara e Maraísa, a música 9010, a música que vem aí se destacando por trazer uma reflexão

0: profunda sobre relacionamentos, né? A gente fala do formato da sofrência sertaneja, viralizou no TikTok, no Instagram também. Milhares de internautas usando o áudio para debater sobre arrependimento e coisa e tal. 90 a 10, quinto lugar.
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1: Quarto lugar, a Texana 37, atual sucesso do Bruno e Barreto. Uma mistura de sertanejo animado com batida country, temática de rodeio. Essa música é divertida, né? Ela faz uma releitura sertaneja da clássica história da Cinderela, adaptada aí pro universo agro e também das caminhonetes, né? A música estourou nas redes sociais e é o quarto lugar de hoje.

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2: Terceiro lugar, Eduardo Costa ocupa então a terceira posição dessa semana. Nascido Edson Vander da Costa Batista. Ele saiu do interior de Minas Gerais. Sua trajetória reúne a origem simples, né? Sucesso no sertanejo e bens milionários ligados à carreira. A carreira ganhou força ao longo dos anos 2000, graças ao repertório romântico, a imagem associada ao sertanejo tradicional. Atualmente, com o projeto Eduardo do Velho Testamento, ele faz esse retorno às origens da sua carreira. Vamos ouvir.

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2: No segundo lugar dessa semana tem Ainda É Cedo, o ex-vocalista do Rapa, o Marcelo Falcão. Vem emocionando aí o público com essa música, né? Com a interpretação dele.

0: máximo respeito, Legião Urbana.
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2: Tá na Gazeta, tá legal. E agora vamos com a nossa máquina do tempo. Chega da hora da nossa máquina do tempo. Aqui dentro do nosso Playlist, as 20 melhores da semana.
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2: Ela é chamada de Queen Bee. Por um bom motivo. Hoje o nosso mergulho musical é na trajetória da maior força cultural do século XXI, Beyoncé. Nascida em Houston, no Texas, em 1981, a Beyoncé Gisele Knowles mostrou ao mundo a que veio ainda na adolescência. No final dos anos 90, ela liderou o grupo Destiny's Child, um dos maiores fenômenos femininos da história da música, vendendo mais de 50 milhões de discos. Mas o mundo precisava de mais. Em 2003, ela deu o passo definitivo e lançou sua carreira solo. O álbum de estreia, Dangerous in Love, implodiu as paradas globais com o mega hit Crazy in Love. Dali em diante, a cantora acumulou hinos que definiram gerações, como Single Ladies, Halo e o aclamado projeto Lemonade. Sua arte desafia rótulos, transitando do pop ao R&B, inovando recentemente com os elogiados álbuns Renaissance e Cowboy Carter. Ela se consagrou como a artista mais premiada da história do Grammy, somando impressionantes 35 estatuetas. Fora dos palcos, a Beyoncé é uma empresária bilionária, casada com o rapper Jay-Z e mãe de 3 filhos. Acima de tudo, ela usa a voz como um símbolo potente de empoderamento feminino, ativismo contra o racismo. A Beyoncé não faz apenas música, ela faz história. E agora, na nossa viagem no tempo, vamos relembrar um grande sucesso da nossa diva Beyoncé, lançado no final de 2013, no revolucionário álbum visual que levou o nome da cantora, a música EXO. É uma verdadeira celebração à vida, com uma batida pop romântica

E contagiante, a música fala sobre amar intensamente no presente, porque o amanhã é incerto. E aproveitando o clima de festa, já que no último dia 4 de setembro ela soprou velhinhas e celebrou 45 anos, vamos aumentar o volume então e escutar agora toda essa energia. Beyoncé, Exo.

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1: E depois de relembrar esse grande sucesso na nossa Máquina do Tempo, a gente fica com a primeira posição do nosso playlist e as 20 melhores da semana. Gustavo Lima chega agora com a primeira posição dessa semana. Ele que voltou a ser o embaixador da Festa do Peão de Barretos depois de 3 anos. Levou no último dia do evento mais de 170 mil pessoas na arena, né? Ele fez uma cavalgada lá gigantesca, maravilhosa em Barretos. Gustavo Lima não pisava em Barretos desde 2022. Ao retornar esse ano, ele tornou-se o único artista a ser embaixador do evento 3 vezes. Vamos escutar então o sucesso dele em primeiríssimo lugar, Bala Alojada.

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1: Final de mais um playlist. Eu sou a Darlene Rodrigues, aqui na Gazeta FM nos 99,9. Deixo meu beijo, um bem gostoso. Agradecer mais uma vez o carinho da sua audiência. A programação é do Topo Gijo, redação da Thalita Rocha, edição DJ Marcos Ferrari, coordenação artística Lennon France, direção geral João Dorileu Leal. E tá na Gazeta, tá legal.
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